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1: Vinte e uma horas e dois minutos.

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22 horas e 3 minutos.

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0: ficar, né?
1: Eu vou ficar.
0: Vou ficar. Cheguei! Obrigado, gente!
2: Salva de palmas, Leonardo, por favor!
0: Deus abençoe todos vocês, obrigado.
1: Obrigado, você tá?
0: Se der tempo, abençoe vocês também, viu, gente?
3: Tchau, tchau, valeu!

0: 22 horas e 17 minutos.
1: Tá, Simone, vem cá. Quero ter uma palavrinha séria com você.
2: Se é pra brigar, briga em casa.

0: 22 horas e 33 minutos.
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1: Oi, amor, tudo bem? Como é que meu filho tá? Deus te abençoe, Deus está no comando de tudo. Alegre-se em Jesus, que Jesus tudo pode.

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0: 23 horas e 33 minutos.
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1: 23 horas e 45 minutos.

0: Meia-noite e 3 minutos.
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4: E aí, Márcia? Aqui é o Troinha. Ó, tem bebida aqui, tem churrasco e tem um paredão. Só tá faltando você, fenomenal. E aí, vem?
5: MC Troinha! Eu vou sim.

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1: Bota furando nesse PA, vai! 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

0: Yesu nome. Glória.
1: Meia-noite e 17 minutos.
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0: Meia-noite e 32 minutos.
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0: M10, bota Toran Ladrão.
1: Bora. O nome da música é 5 da manhã. Alguém conhece aí?

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0: Uberaba, Bahia. Chama! A Júlia do Gol Puro Luxo.
1: Uma hora e dois minutos.
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0: Uma hora e 15 minutos.
1: Alô, Sonega Paredão! 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

0: Obrigado.
1: Aqui.
2: Faz muito barulho.
1: Aqui estão uma pequena parte da nossa escola, que graças a Deus.
0: Que honra.
1: Hoje estamos aqui cantando juntos. Como Deus é bom,
0: né? Muito obrigado.
1: Muito obrigado.

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0: Paraná.
1: Sampaio.
0: Obrigado pelo convite. Valeu,
1: obrigado,
0: São Paulo.
1: Obrigado, Paraná.
2: Sampaio. Tchau, meus amigos.
1: Tem muita gostosona aí.

0: Valeu, pô, a gente tá mó vibe.
1: 3 horas e 2 minutos.
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0: 3:32.
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1: 3 horas e 46 minutos.

0: Ave Maria do céu. Obrigado mais uma vez. Tamo junto.
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0: Calma. Tenha calma aí que eu vou aqui ver se os camarão tá pronto. Camarão lá da fazenda Zé do Vale.
1: 4 horas e 18 minutos.

4 horas e 30 minutos. 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

0: 4:47.
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3: Vem chegando aqui, ó.

0: Obrigado, gente.
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1: 5 horas.
2: Oi! Alô, meu compadre, alô, minha comadre. Começa agora o Forrozão.

0: Estamos chegando aqui na sua Cambuca FM. Que coisa boa, né? Nessa manhã chuvosa, caindo aquela chuvinha fina. Ô, Xarope, começou ontem à noite, viu? Começou ontem à noite essa chuvinha. Que coisa boa. Isso é bom. Cadê os agricultores, hein? Os agricultores de plantão, né?
1: Isso é um desaforo.
0: Olha, já são 5 da manhã, mais um minutinho, 5 e 1. Cedinho. A gente já estamos por cá, porque a gente não deve nada a ninguém. A gente tá feito passarinho, viu? Já tá no meio do mundo, viu, Jerobinho? Abraçando os amigos e amigas já cedinho com a gente. Nosso amigo Languista e Dona Bebeta na casa do bolo. É o melhor bolo da cidade, o melhor bolo da região. Não é, tchê? Como é que diz? Sou. É o melhor bolo, sou. É São João, né? Abraçando também nosso amigo Carlos de Pininha, ali ao lado da escola, João David Souza. Que coisa boa, né? Até as 7 da manhã a gente vamos ficar juntinho. Cuida, Xaropinho. Eu não quero nem saber. Olha eu aqui de novo. Vamos embora no intervalo logo, Xaropinho. Vamos no intervalo. Eu volto depois do intervalo. É rapidinho, vai.
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0: 5 da manhã, mais 10 minutos. 5 e 10. Estamos naquele clima junino, viu, Xarope? Vai. Um forrozinho gostoso. Segura nessa manhã chuvosa de terça-feira.
1: Que

0: 5:17.
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0: Meu amor, não faz assim comigo, não.
1: Rapaz.
0: 5 da manhã, mais 24 minutos, Xaropinho, 5h24, depois das 5. Ô, meu filho, dá pra repetir a hora aí pra mim? Dá. É, bichinho, velho. 5h24.
2: 5 horas e 24 minutos.
0: Ô, bicho sabido da vida, velho.

0: O dono da casa chegou com a molesta. Chamou a atenção de Dona Carolina e... Dona Carolina, vem cá. O povo anda falando aí que a senhora tem um cheiro diferente. É verdade?
1: Boa! Sei disso não.

0: vamos embora no intervalo, eu volto já.
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0: Eita, meu filho, uma tonelada de amor. 5 da manhã, mais 58 minutos e 30 segundos. Abraçando meu amigo Beto Liliano no ponto certo, ali em frente à Policlínica. Olha a hora, Betão, olha a hora, Betão. Faltando um minutinho para as 6 da manhã. É, nosso amigo Carlos de Pininha ali ao lado da escola, João Avito Souza. Pode você enquanto galinha da melhor qualidade, viu? Galinha boa e grande, viu, Xaropinho? Nessa manhã de terça-feira, nosso amigo Carlos começou às 4 da manhã, viu? Galinha batida na hora, feita de caldo de cana. E lembrando que a sua esposa Mônica está com a barraca de fogo no centro da cidade pra criançada se divertir, né? Nesse mês de junho, com Copa do Mundo e tudo mais, né? Abraço também aqui para seu Antônio Poeta, no centro da cidade. A galera na MV Construção, lembrando que aluga-se bitoneira, viu, Xaropinho?
1: Muito amor.
0: 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Ô, Xaropinho, estamos chegando às 6 da manhã. É, estamos chegando às 6 da manhã, oração pela família. Prepara aí, daqui a pouquinho tem seu Antônio Poeta, viu? Pronto, daqui a pouquinho. Seu Antônio Poeta, logo depois do intervalo, então não sai daí não. E logo depois do intervalo a gente tamo de volta. 6 da manhã, meu filho.
2: 6 horas.
0: Ó o galo cantando.

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1: Eita, xaropinho, xaropinho, seu Antônio Poeta.
2: Olha o Nenê chegando.
1: É, xaropinho, tá vendo como é as coisas? Um abraço pro seu Antônio, viu, no centro da cidade, ligadinho também com a gente, né? Meu amigo Bola da Mercearia aqui no Alto das Oliveiras.
3: Rapaz.
1: E abraçando também nosso amigo Flávio, tá na caminhada. Ó, lembrando, daqui a pouquinho, às 7 da manhã, tem o programa Rota da Notícia, com Gilson Fernandes, aqui na nossa programação. Às 10, Padre Reginaldo Manzotti. E o meio-dia tem a nova programação da Cambucá, que começou ontem, né? Em segunda-feira, começou dia 15. O Jota Lima, tem o Mix da Vale. Tem Jota Lima no Forró Brega, né, meu filho? E também tem Antônio Carlos, aquele forrozinho gostoso, finalzinho de tarde. Então a programação da Cambucá tá completa. Estamos melhorando aqui, Cambucá FM e Vale FM. É pra trazer mais informações pra você. É isso? 6 da manhã, mais 12 minutos, 6:12.

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1: É bom demais, macho. É bom demais. 6 da manhã, mais 23 minutos, meu filho. 6:23. Tem a pareia, não. Tem a pareia, não, viu? Meu amigo Severino, lá em Pau Santo. Um abraço, Severino. Severino é uma figura, viu, Jaramel?

Oxe. Não fresco não, viu, Jarões? Não fresco não. Eita, que coisa boa. Meu amigo Beto Liliane, lá no ponto certo. Olha a hora, Betão, olha a hora. 6h29. 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Aqui eu mando aquele forte abraço pra Michelle, pra toda a turma. 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

0: 6:32.
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3: Alô, Viviane Filgueira. Olha, vamos no intervalo, meu filho. A gente volta na sequência.
4: Tenho certeza.
3: Vamos no intervalo, vai.
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0: 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Ó, lembrando daqui a pouquinho o Rota da Notícia com Gilson Fernandes, aqui na Cambucá FM, às 10, Padre Reginaldo Mazotti. E meio-dia tem J. Lima agora. Logo na sequência tem o mix da Vale, J. Lima com Sombrega e... como é o nome? Antônio Carlos com... aquele forrozinho gostoso da tarde. E Claudinho Silva às 6 da noite, viu? Logo depois da Ave Maria, a gente tamo aqui com... até às 7, né? De 6 às 7, Claudinho Silva. A gente mudou aí, fez uma mudança. Estamos mudando ainda aqui a nossa programação. Estamos ajustando algumas coisas. É, Cambucá e a parte da tarde aí, aquela programação maravilhosa. Estamos nos organizando. Mas começando ontem, muito boa a programação. Tá bom? Olha, 6 da manhã, mais 44 minutos, 6h44, depois das 6. Aqui é bom demais, pai.

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Eita, meu filho, estamos chegando ao finalzinho de mais uma programação aqui pela minha, pela sua, pela nossa Cambucá FM. Agradecendo a todos pelo carinho, né? Vamos embora, Xaropinho, vamos embora. Vem aí na sequência o programa Rota da Notícia, né? Para você ficar muito mais informado, não é isso? Eu prometo voltar às 18 horas, viu, Xaropinho? É, depois das 6, logo depois de Antônio Carlos aqui, ó, forrozão aqui na Cambucá, eu volto às 6 da noite, depois da Ave Maria, isso, com aquele forrozinho gostoso até às 7. E amanhã, às 5 da manhã, eu tô de volta, se assim o nosso bom Deus permitir. Um abraço a todos, né, e a gente se encontra aqui no Som da Cambucá. Tô pegando o beco, meu filho, vamos embora. Em nome do nosso amigo Beto Liliano, lá no Ponto Certo, meu amigo Carlos de Pininha, ali ao lado da escola João Davi de Souza, e também sua esposa, que está com a barraca de fogo de artifício aqui no centro da cidade. Um abraço a todos, a gente se encontra amanhã. Tchau.

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8: Muito bom dia, minha gente. Estamos chegando a partir de agora com Rota da Notícia. A partir de agora, todas as informações da área policial de Santa Cruz do Capibaribe e de toda a nossa região. O mundo da segurança pública e o cotidiano da cidade. Tudo isso em primeiríssima mão para que você comece o seu dia muito bem informado. Estaremos juntos até as 8 horas da manhã nesta edição de terça-feira, 16 de junho de 2026. Daqui a pouquinho você confere aqui no programa. Acidente com ônibus deixa 16 pessoas feridas na BR-232 em Caruaru. Furtos de motocicletas são registrados.

Nossa região. Estaremos com você aqui através da Rádio Vale e também através do nosso canal do YouTube Santa Cruz Online. Você que está pelo rádio, sinta-se convidado a assistir o nosso programa em tempo real nessa manhã de terça-feira, mas caso não tenha tempo agora, você pode fazer isso em outro momento e assistir o programa com as imagens das ocorrências das últimas 24 horas. A gente começa a edição de hoje trazendo detalhes de um acidente com um ônibus que aconteceu no município de Caruaru. Pelo menos 16 pessoas ficaram feridas nessa situação. Um ônibus da empresa Progresso saiu da pista e tombou no início da manhã de ontem na rodovia BR-232 em Caruaru. O acidente ocorreu no sentido Recife e deixou 16 pessoas feridas, entre passageiros e o motorista. De acordo com a Polícia Federal, 4 vítimas foram encaminhadas para o Hospital Regional do Agreste, ainda lá na cidade de Caruaru, enquanto outras 12 receberam atendimento em uma unidade de pronto atendimento, UPA 24 horas, lá do mesmo município. Até o momento, não foram divulgadas informações sobre o atual estado de saúde dos feridos. Segundo a PRF, o motorista perdeu o controle do veículo e saiu da pista e acabou tombando às margens da rodovia. As causas do acidente ainda não foram informadas. Equipes de resgate foram mobilizadas para prestar atendimento às vítimas e realizar os procedimentos necessários ainda no local da ocorrência. E apesar do susto, né? Tivemos pelo menos 4 pessoas que ficaram em uma situação um pouco mais delicada devido aos ferimentos e foram para o Regional do Agreste, e as outras 12 pessoas receberam atendimento na UPA local e tiveram, né? Logo depois a divulgação do boletim médico de que estavam todos bem. Apenas esses 4, né? Que foram encaminhados, né? Para o regional, que tiveram, né, alguns ferimentos mais graves, mas não tivemos nenhuma atualização a respeito do quadro de saúde dos mesmos. Mas nós vamos continuar acompanhando esse caso. Qualquer outra atualização, vamos divulgar para você que está aqui no Rota da Notícia. Minha gente, na madrugada de ontem, uma moto modelo Bros de cor vermelha foi furtada nas proximidades do Parque Wellington Monteiro, bairro Nova Santa Cruz, ali onde acontece os festejos juninos do São João da Moda 2026. As imagens de câmeras de monitoramento registraram a ação dos criminosos. No vídeo, é possível observar 2 indivíduos em uma moto. Um deles desce do veículo e vai em direção a diversas motocicletas que estão estacionadas em uma calçada. Em seguida, o criminoso usa um objeto para destravar o veículo e sai na moto como se ninguém, né, pudesse perceber que essa moto teria sido furtada. E depois eles tomam um destino ignorado, né? Sai na maior tranquilidade do mundo, como se nada tivesse acontecido, como se a motocicleta fosse de fato dele. Uma facilidade muito grande para o furto dessa motocicleta ali nas proximidades do Parque Wellington Monteiro, no Nova Santa Cruz, onde acontece o São João da Moda. E a gente lamenta por demais, né? Porque tivemos, durante os festejos, o assalto ao prefeito Elinho Aragão, e ainda durante os festejos, a motocicleta que foi furtada também. E aí, né, provando a tamanha insegurança nas ruas de Santa Cruz do Capibaribe, onde o cidadão de bem não pode possuir nada, né? Quando não é na mira de uma arma de fogo, é assim, chegando no local e tendo a surpresa de que o veículo foi tomado, foi furtado, e a gente lamenta por demais que o cidadão de bem tenha que passar por isso. Minha gente, tivemos outra moto furtada já na manhã de ontem. Essa outra motocicleta foi furtada em plena luz do dia no bairro São Cristóvão, também aqui em Santa Cruz do Capibaribe. A ação foi registrada por câmeras de monitoramento. Nas imagens é possível observar o veículo estacionado na calçada de uma farmácia quando um homem se aproxima e, após várias tentativas, conseguiu destravar a motocicleta. As imagens mostram ainda o indivíduo conduzindo o veículo sobre a calçada antes de fugir do local. Até o momento, não há informações sobre a identificação ou a localização do autor do furto, mas temos aí as imagens para compartilhar com você. Tem uma imagem muito clara, né? Muito nítida, dele transitando nessa moto em cima da calçada, e outra imagem que mostra toda a ação
quando ele chega na motocicleta e

0: passa a realizar o furto, né? Fato que chamou a atenção, essa moto estava ali próximo, né, do cruzamento da Capitão Pedrosa, no entroncamento da Capitão Pedrosa com a Avenida 29 de Dezembro, né, na esquina mesmo, na farmácia. E aí ele sai transitando pela calçada, né, por pouco não bate uma mulher que ia passando pelo local. E aí fugiu, tomou o destino ignorado e até agora a polícia não tem informações sobre a autoria desse rapaz, né? Quem é, na verdade, esse rapaz. Mas as imagens já ajudam no trabalho de identificação e logo, logo, quem sabe, vamos estar divulgando aqui a prisão deste indivíduo. Tem recadinho agora dos nossos anunciantes. Na volta tem mais informações para você.
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0: E, gente, um homem foi agredido a pauladas por uma dívida de R$400 aqui em Santa Cruz do Capibaribe. Este homem, identificado como Luiz Noberto da Silva, foi agredido a pauladas e o motivo da violência teria sido uma dívida de R$400. Preste atenção nesse caso. O repórter Anderson Mardoqueu está chegando com mais informações.
3: O fato foi registrado na delegacia de plantão de Santa Cruz do Capibaribe, onde o Luiz Noberto da Silva foi espancado com um pedaço de madeira, um pedaço de pau, como é mais conhecido popularmente. Eu converso mais uma vez com o comissário Marcelo Malhas, que pode ser esclarecido, Marcelo, de informações iniciais sobre essa situação. Mais uma vez, boa noite.
4: Boa noite a todos, né? A gente aqui na equipe DEA, né? Da sexta para o sábado. Na UPA de Santa Cruz do Capibaribe foi atendido o Luiz Norberto, que estava lesionado, uma lesão na cabeça, uma lesão no braço, né? Seu irmão procurou a delegacia, né, relatando que o irmão tinha sido agredido por uma pessoa, essa pessoa já foi identificada, e justamente sofreu essa lesão na cabeça e no braço, né? A gente esteve na UPA colhendo lá as informações, verificamos que ele foi atendido e depois transferido, né, para o Hospital Regional do Agreste. Ele se encontrava realmente com uma lesão na cabeça, uma lesão no braço, o braço estava quebrado, estava, e por isso que ele foi transferido, né? Possivelmente passaria por cirurgia, mas a gente não tem como precisar se realmente aconteceu uma tentativa de homicídio ou essa lesão corporal. Por quê? Porque não haviam testemunhos do ocorrido em si, mas existe relato do irmão da vítima relatando que existe uma dívida, né? Uma dívida em dinheiro, uma conta em dinheiro, onde a vítima devia ao agressor. E nesta madrugada, justamente, o agressor, né, desferiu esses golpes contra a vítima. Logicamente, a delegacia de Santa Cruz vai proceder à investigação e aí, conversando com as pessoas que estavam no local, ficará caracterizado ou não a tentativa de homicídio, mas isso vai caber ainda a uma investigação, né, para que isso realmente fique destrinchado e fique esclarecido.
3: Foi possível se contactar, Marcelo, inicialmente, e o valor de quanto?
4: Valor de R$400, segundo o irmão da vítima, né, seria esse débito, e o agressor estava cobrando essa dívida de forma assintosa, inclusive com relatos já de ameaças. Mas, como eu lhe falei, né, a vítima, com certeza, com a graça de Deus, vai se recuperar e também poderá prestar esclarecimento, fornecer aí as pessoas que estavam no local para que a gente possa ouvi-las e aí ficar esclarecido realmente se se tratou de uma tentativa ou de uma lesão corporal.
3: Um fato a se chamar a atenção, trata-se justamente dessas lesões à vista da vítima.
4: Olha, ele foi lesionado na cabeça e no braço, né? Segundo informações na UPA, não houve TCE. Mas, devido ao braço quebrado, ele foi transferido.
3: Algo mais a acrescentar? Fique à vontade.
4: A gente lamenta bastante o fato, né? Torce pela recuperação da vítima e que ela possa comparecer depois à delegacia para prestar esses esclarecimentos.
3: Apesar do horário avançado, Marcelo, qualquer tipo de testemunha que tenha ouvido, visto alguma coisa é de fundamental importância.
4: Com certeza, né? Qualquer pessoa, né, que a vítima vi a citar como testemunha será procurada para prestar esclarecimento.
3: Tá aí, a situação foi registrada no bairro Malaquias, em uma passagem molhada que interliga ao bairro da Palestina, aqui em Santa Cruz do Capibaribe. A gente agradece mais uma vez ao comissário Marcelo Malhas, trazendo as primeiras informações sobre este ocorrido. As imagens de hoje são do Ademilton Silva, a reportagem é do Anderson Mardoqueu.
0: Obrigado, Anderson, pelas informações. Para fechar esse bloco, a gente traz informações agora de um segurança que foi assassinado em Pesqueira. Segurança Cláudio Bezerra da Silva, de 35 anos, foi brutalmente assassinado logo após deixar um estabelecimento comercial lá em Pesqueira, no Agreste Pernambucano. De acordo com as informações, a vítima tinha acabado de sair do mercado quando foi interceptado pelos criminosos no centro da cidade. Sem chance de defesa, Cláudio foi atingido por um disparo de espingarda de calibre 12 na região da cabeça. Ele não resistiu à gravidade dos ferimentos, morreu antes de receber qualquer tipo de socorro. Os autores do crime e a motivação ainda são desconhecidos. A Polícia Civil segue investigando esse caso. E aí não tinha nem para onde correr, né? O tiro de espingarda calibre 12, ele é altamente letal. Geralmente, atinge o ser humano, causa um verdadeiro estrago. Para quem acompanha o mundo policial, sabe muito bem do que eu tô falando. Tiro de 12 é para detonar mesmo a pessoa no qual estava sendo alvo. E esse segurança, não sei lá por qual motivo, porque a polícia ainda não divulgou, né, foi assassinado exatamente com apenas um disparo de calibre 12 na região da cabeça, o que deixou uma profunda abertura e provocou a morte imediata do mesmo. Mas o caso continua sendo investigado pela Polícia Civil e qualquer atualização a gente traz detalhes para você que está acompanhando. Inclusive um abraço aos nossos amigos que nos acompanham em Pesqueira através da internet, né? No portal Santa Cruz Online. Obrigado a vocês, tá? Pela grande audiência que temos por lá. Um abraço, Emanuel Messias. Um abraço também a Carla, que também sempre manda recadinho aqui pra gente. Ó, vamos seguindo agora para o intervalo. Após o intervalo, nós vamos trazer outros casos que foram parar na delegacia. Na edição de hoje, detalhes de uma mulher que foi presa por agredir o namorado. Geralmente a gente traz as notícias aqui, né, de homens que agridem mulheres e vão parar na delegacia por estes crimes, né, que são presos em flagrante, enquadrados na Lei Maria da Penha. E aí nós tivemos uma situação diferente do que costumamos divulgar aqui de forma típica. Quando uma mulher, ela agrediu o namorado, foi presa em flagrante e o caso foi parar na delegacia de Toritama. A ocorrência é essa que aconteceu ali na Vila Canaã, mas a Vila Canaã, por estar bem coladinha com Toritama, né? Mesmo pertencendo ao município de Caruaru, mas todas as ocorrências são levadas para a capital do Jeans. Continua aqui com a gente, depois você vai entender todo esse assunto no nosso programa. Voltamos já já.
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3: 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Minha gente, estamos de volta aqui com o programa Rota da Notícia e queremos agradecer a você pelo primeiro lugar de audiência nessa manhã de terça-feira. Obrigado a você que está pelo rádio nos acompanhando, você que está pela internet também. É um privilégio contar com a sua audiência, tá? Deixa eu passar aqui e abraçar muita gente que está conectada com o nosso programa. Um abraço para Beta Souza, Givanildo Ferreira de Toritama, Manuel Feitosa, Sandra Silva, Darlon Juan. Um abraço, Darlon. Um abraço também para Cida Nunes. Maria Fátima tá em Bezerros. O Vanderlei Forrozeiro tá no Armando Aleixo, assistindo esse programa que, segundo ele, é líder de audiência, né? E a gente comprova aqui do outro lado, graças a você que tá aí nos acompanhando, de fato, Rota da Notícia, primeiro lugar de audiência todas as manhãs. Um abraço para Vonney Max, tá no Sítio Tatus, em Taquaritinga do Norte. Kleber Santana, tá em Toritama. Branca Josefa, tá em São Domingos, nos acompanhando. Um abraço, Daniel Silva, Antônio Sebastião, o Gordinho Lima. Um abraço também para você aí, meu querido. Um abraço para o Silvano Sebastião, a Ana Paula, Marcos da JCL, tá grudadinho no programa. Valeu, Marcos. Obrigado pela sintonia. Daqui a pouquinho a gente passa por aqui de novo para abraçar outras pessoas que estão deixando o seu recadinho. Mas permanece ligado com a gente, tá? Daqui a pouquinho sai o seu abraço também aqui no Rota da Notícia. Porque agora nós vamos trazer informações de uma briga entre irmãos que acabou com os dois feridos. O caso foi parar na delegacia. Essa discussão começou durante uma bebedeira e terminou em violência na cidade de Taquaritinga do Norte, envolvendo dois irmãos. O Rafael Nunes, que foi ferido no abdômen, e o Leonardo, que acabou se ferindo na mão esquerda. Ele mesmo, né, no momento ali da agressão contra o irmão, acabou se ferindo. Essa situação virou caso de polícia e você acompanha o destaque completo agora aqui no nosso programa.
4: Verdade, o fato aconteceu em Taquaritinga do Norte, parou aqui na delegacia de plantão de Santa Cruz do Capibaribe. Os irmãos Rafael e Leonardo se desentenderam em meio a uma bebedeira. Vale destacar que o Rafael acabou sendo lesionado por uma faca de serra no lado esquerdo do abdômen. Já o Leonardo acabou se ferindo na mão esquerda e também machucando o joelho, já que houve ali uma luta corporal entre os dois. O fato aconteceu na casa da mãe de ambos. O fato parou aqui na delegacia. Nesse exato momento, Rafael está sendo trazido aqui para a delegacia de Santa Cruz do Capibaribe. Que situação é essa, Rafael? Quem fez isso?
5: Ele tá ali, meu irmão, Leonardo. Meu irmão.
4: Agora isso devido ao quê, Rafael?
5: Cachaça.
4: Ele bebe também?
5: Bebe.
4: Você já tá bebendo hoje desde cedo?
5: Não, dentro de cedo já.
4: E esse desentendimento foi referente ao quê? Porque não tava com mais dinheiro pra comprar a cachaça?
5: Cachaça, foi. Aí peguei uma briga mais ele, uma discussão, mais um braço. Aí porque não tinha mais cachaça, pai. Quando eu tava de frente da minha casa, da minha mãe, na coroa, ele pegou eu, no escuro, ele saqueou eu.
4: Ô, Rafael, ele usou uma faca aqui tipo peixeiro, uma faca de serra mesmo de
5: serra,
4: casa?
5: De serra, de serra.
4: Ah, então a faca que tava próximo dele ali, ele pegou pra te golpear?
5: Não, entrou dentro de casa ainda.
4: Ele chegou a entrar dentro da tua casa, dentro da casa da tua mãe, hein?
5: Da casa da minha mãe, eu não moro na minha mãe, não.
4: Mas a tua mãe tava no momento?
5: Tava.
4: Ela chegou a ver tudo isso com dois irmãos se atracando?
5: Minha irmã também.
4: Agora tu chegasse a contar aqui que já aconteceu isso outra vez, né?
5: Não, isso já foi aqui, ó, na minha boca aqui, ó, aqui no peito também, até meu irmão também, já foi perfurado por ele mesmo também.
4: Outro irmão teu?
5: Até como é o nome?
6: Drenagem, né? Ele ficou com uma drenagem, né, Rafael?
5: Tá bem.
6: A situação é complicada, né? Porque quando ele bebe, fica complicado, né?
5: É. Tudo ele é só. Se ele não. Ele tá ali.
6: Ô, Rafael, conta pra gente. Ele tem esse momento de uma pessoa que queira praticar o errado com vocês, esses fatos? Quando ele não bebe, ele é uma pessoa mais tranquila quando não bebe?
5: Não, quando ele não bebe, ele é uma pessoa de boa. Normal. Aí quando ele toma cachaça, é aquele. Qualquer um,
6: hoje,
5: irmão, tudo.
6: Hoje é o seguinte, aqui no lado da barriga e esquerda foi onde aconteceu o golpe, né?
5: Ele também, aqui.
6: É, a gente pode observar aqui, nesse momento, levou ponto, Rafael, né, nessa situação aqui, porque a gente vê que tem uma saturação aqui, né?
5: Quatro pontos,
6: deu entrada no hospital lá em Itaguaritinga, foi?
5: Itaguaritinga, foi.
6: A situação é complicada, né, amigo? Não bebe mais com ele, né?
5: Ele fez com eu também, aqui, ó. Eu bebo também. Mas agora, por isso que eu disse, não, eu vou tomar a previda. Porque senão, eu já fez a terceira vez comigo, já, viu?
6: É, pode ser que chegue a um ponto final, o ponto máximo da coisa, né, Rafael?
5: Aí termina matando o caba, né?
6: Tá bom, Rafael tá sendo apresentado nesse certo momento, aqui na delegacia de Santa Cruz, do Capibaribe. Boa sorte, meu amigo, que não aconteça mais isso, né?
5: Graças a Deus, não vai mais não, porque eu já tô dando já.
6: Tá colocando ponto final, né?
5: É, porque senão vai terminar eu morrendo, né?
6: Mas com o Leonardo aqui, que é irmão do Rafael. Por que, Leonardo, ter praticado isso? Não. Parece que tu tá com a mão cortada também.
7: Foi ele, primeiramente eu fui furar ele, mas é porque eu fui furar ele, porque ele foi dizer umas coisas com minha mãe. Aí eu não gostei e bater no meu tio, tá entendendo? Aí eu não gostei, eu fui agredir. Aí de repente ele foi, derrubou minha mãe e me furou também.
6: Ô, Leonardo, esse fato aconteceu lá em Itaquaritinga do Norte, é área rural, é sede do município?
7: É, de frente da casa da minha mãe.
6: Quer dizer que é na cidade mesmo, né?
7: É, não, na cidade não, não é no município do Silva de Cima.
6: Ah, no sítio Silva de Cima.
7: É, isso.
6: Ele disse que tu já tentasse outra vez contra a vida dele, o esfaqueando na boca.
7: Não, isso aí não.
6: E quem foi que fez isso com ele?
7: Não, isso aí, esfaqueado na boca, foi porque ele foi tirar enchimento pro lado da minha esposa. Aí eu não gostei, aí eu... Tá entendendo? Aí eu fiz esse mesmo mal. Mas aí agora quem puxou. Ele bateu no todinho lá, olha.
6: Ô Leonardo, ele chegou. Tá machucado com o joelho, né? Eu vou fazer umas imagens depois do teu joelho aqui. É, porque você entrou em luta corporal, né?
7: Não, foi ele que começou.
6: Mas você entrou em luta corporal com ele?
7: Não, eu fui pra venda. Foi assim, eu fui pra venda. Aí tava numa venda também, aí eu fui numa outra venda.
6: Sim.
7: Aí de repente ele.
8: Tem um mestre.
7: Só porque os caras disseram, bora brigar. Aí ele começou a bater nele.
6: Ô Leonardo, pra que eu possa fechar contigo? E essa situação aqui na tua mão esquerda, foi o quê?
7: Quando eu fui pra furar ele, ele roubou minha mão e me perfurou.
6: Aí acabou te perfurando também.
7: Foi.
6: Agora isso tudo por conta de cachaça, rapaz?
7: Foi isso. Foi exatamente.
6: Aí enfrenta a matriarca, tua mãe.
7: Não, ele só.
6: Segundo ele, disse que tua mãe viu tudo.
7: Minha mãe viu tudo e ele começou a conversar meio pro lado da minha mãe. Aí eu não gostei. Foi isso aí que aconteceu.
6: Tá bom, Leonardo também tá vindo à delegacia aqui de Santa Cruz do Capibaribe.
3: Agora, preste atenção comigo, né? Que desgosto pra essa mãe ter que vivenciar junto dessas criaturas esse momento em que os dois estavam se agredindo, utilizando um

0: faca, pelo menos um deles, né, praticou esta ação com a faca. E vendo a hora de uma tragédia maior acontecer, porque era o prenúncio do que estava acontecendo ali. Um se arma com a faca, esfaqueia o irmão. No momento da correria, acabou se ferindo também. E o caso foi parar na delegacia e a mãe perdendo o sossego por conta dessas duas criaturas. Fato profundamente lamentável que vira notícia aqui no nosso programa. Minha gente, um casal foi detido por tráfico de drogas por policiais militares próximo ao Hospital Regional do Agreste da cidade de Caruaru. O repórter Adeildo Silva acompanhou essa ocorrência e traz mais detalhes.
1: Preste bem atenção, porque um tráfico foi desarticulado há poucos instantes por policiais do 1º Biesp da Rocan. Inicialmente, uma mulher com idade de 22 anos foi abordada bem próximo do Hospital Regional do Agreste e durante os trabalhos a polícia conseguiu desarticular um tráfico que acontecia no bairro José Liberato, aqui em Caruaru. Nesta ação policial, os policiais localizaram 2,9 kg da cannabis sativa popular maconha, droga essa toda prensada, além de um caderno de anotações, uma munição calibre 28 pinada e, de acordo com as informações da polícia, um homem recebeu voz de prisão, identificado como sendo José Rinaldo dos Santos, de 46 anos. Ele é natural de Gravatá e, segundo ele, mora aqui em Caruaru, no bairro José Liberato. Pois bem, esta ocorrência está sendo apresentada neste exato momento pelos policiais do 1º Biesp da Rocan. E aí, naturalmente, que o delegado, neste horário, está justamente durante o almoço e, consequentemente, essas pessoas serão ouvidas aqui no plantão policial. O nome da mulher não foi divulgado, mas ela tem 22 anos e mora também aqui na cidade de Caruaru. A bronca se encontra neste exato momento no plantão para avaliação do delegado plantonista.
0: Valeu, Adeildo, pelas informações. 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
0: Minha gente, durante o último final de semana, um trágico acidente de uma motocicleta tirou a vida de um adolescente identificado como José Manuel Edson da Silva Amorim, de 17 anos. O fato aconteceu nas proximidades do distrito de Fazenda Velha, em Brejo da Madre de Deus. Segundo informações, o adolescente pilotava uma motocicleta modelo Pop 110 quando perdeu o controle do veículo e sofreu o acidente. José Manuel não resistiu aos ferimentos e morreu ainda no local. Ele residia no sítio Catolé, também na zona rural do Brejo. As causas do acidente serão investigadas pela Polícia Civil. E aí, nesse caso, né, nós tivemos o conhecimento durante a madrugada de ontem deste acidente e as imagens que chamam a atenção. Momento em que o jovem perdeu o controle da motocicleta e saiu da estrada de terra, né, e acabou indo para próximo à cerca de uma propriedade da zona rural. Fato que chamou a atenção, vira notícia também aqui no nosso programa, e um fato profundamente lamentável, apenas 17 anos, né? E acabou perdendo a vida neste acidente que aconteceu em Brejo da Madre de Deus, mais precisamente no distrito de Fazenda Velha. A gente continua falando de acidente para você. Mais um jovem morreu em grave acidente de trânsito na BR-423, desta vez no município de Jupi, no Agreste Pernambucano. O caso aconteceu durante o final de semana. De acordo com informações repassadas pela Polícia Rodoviária Federal, o acidente envolveu uma motocicleta e um veículo modelo Siena. As informações apontam que a motocicleta trafegava no sentido Lajedo-Garanhuns, quando invadiu a faixa contrária e colidiu frontalmente com o automóvel que seguia no sentido oposto. O motociclista, identificado como o Fabrício de Lima Silva, de 20 anos, não utilizava o capacete no momento da colisão. Devido à gravidade dos ferimentos provocados, né, pelo impacto, ele acabou morrendo no local. O condutor do Siena permaneceu no local da ocorrência, realizou o teste do bafômetro e o resultado foi normal. Após a perícia, o corpo de Fabrício foi encaminhado para o IML da cidade de Caruaru. As circunstâncias do acidente continuam sendo investigadas pela polícia. E a gente chama a atenção para a quantidade de acidentes que estamos noticiando aqui nos últimos dias no nosso programa, né? E aí fica válido aquele apelo de sempre. Eu sei que esse apelo não vai mudar o mundo, mas quem sabe de repente você, que já está chegando em determinada idade de amadurecimento humano, né, você possa de repente tomar essa consciência para você e começar a fazer, pelo menos por você, tá certo? Porque quando você assume a direção de um veículo, ou assume, né, a pilotagem de uma moto, né, você tem que dirigir por você e pelos outros. Você já ouviu essa frase por alguém, né? Então você tem que tomar cuidado, né, tem que seguir todas as instruções de segurança. Por exemplo, nesse caso que aconteceu, nesse caso que acabamos de divulgar, a pessoa estava sem um capacete, o que muitas das vezes é o principal fio que liga a vida ali para que a pessoa continue, né, aqui com a gente. Mas muita gente acha melhor, né, sentir o vento no rosto, né, não andar com o capacete. E aí, com isso, né, acabam facilitando, né, a provocação de ferimentos graves na região da cabeça, que é uma área fatal. Mas, além disso, né, além do uso do capacete, a gente tem outras regras para poder seguir e também fazer com que o nosso trânsito funcione melhor. É não trafegar na contramão, é não estar furando bloqueio, é não estar, pelo menos aqui pertinho da nossa emissora, colocar um sinal aqui na Prefeito Teófanes Ferraz Torres, no Malaquias Cardoso, próximo ao Detran. E, meu amigo, o que tem de gente que fura esse sinal pela rua do lado, né, para evitar que fique ali durante 30 segundos, 40 segundos, é impressionante. E isso você vê em todo lugar, em todo lugar. Então fica a dica para você que está nos acompanhando, seja mais prudente no trânsito. Você está respeitando em primeiro lugar a sua vida, com a consciência de que você não é uma garantia, obviamente, porque quando a gente sai no trânsito, a gente tem um bocado de irresponsável e acidentes podem acontecer, mas pelo menos fazendo a nossa parte, a gente diminui essa probabilidade. Então seja prudente ao sair de casa, saia mais cedo para não sair correndo. Ataque o capacete, pelo amor de Deus. Essa jugular que foi feita aí, ela é para atacar o capacete e evitar que ele saia da sua cabeça. A gente divulgou um caso ontem aqui no programa, do momento da colisão de um motociclista lá em Toritama, na PE-90. No momento em que há a colisão, a primeira coisa que voa da cabeça dele é o capacete. E a gente fica aqui, né, tendo preocupação com você que está do outro lado, para que você preserve a sua vida, possa voltar para casa, porque tem muita pessoa, tem muita gente que te ama, te esperando em casa. E aí, consequentemente, você respeitando a sua vida, você também está respeitando a vida dos demais no trânsito. Mas é impressionante a quantidade de acidentes que estamos divulgando aqui desde a edição de ontem. É impressionante. E em sua grande maioria, acidentes com vítimas fatais. Vamos para o intervalo. Daqui a pouquinho voltaremos com mais assuntos aqui no Rota da Notícia.
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6: Estamos de volta aqui com Rota da Notícia, minha gente, passando aqui no nosso canal para abraçar as pessoas que estão interagindo. Lembrando para você que está sempre ligado no nosso programa, você pode mandar a sua reclamação, né, do seu bairro, da sua rua, aqui no nosso canal do YouTube, e nós vamos ler a sua mensagem, tá? E lembrando sempre para você que vai participar, é você deixa o seu nome e o local onde você está ouvindo. E facilita muito na hora do abraço aqui, porque às vezes tem pessoas aqui que utilizam a conta, né, de um canal, por exemplo, o canal Manhã do Agreste, por exemplo. E aí eu não sei quem é a pessoa, então fica complicado a gente mandar abraço desse jeito. Você manda aí pra gente o seu nome e diz o local onde tá nos acompanhando, que facilita muito aqui na hora do alô, tá certo? É só pra gente poder facilitar aqui e mandar aquele abraço apertado, que é pra ver se quebra pelo menos uma costela sua. Deixa eu mandar abraço aqui para o pessoal que tá interagindo: a Edna Ferreira, Ezonete Maria, Jane Amorim, Euclides, né? Euclides tá lá na malhada, um abraço, Euclides, Edivaldo Batista, Inácio da Bolacha, na Central de Feiras, um abraço para todos aí da Central de Feiras e Mercados, pessoal, acompanhando sempre o nosso programa. Um abraço para o Adelson Silva, de São Domingos, Maria Pereira, Diana Araújo, um abraço para você, obrigado pela sintonia. A Maria da Conceição tá na escuta, Edinalva Gomes, a Maria Silva, Elionai Vitorino, Lucinha tá aqui reclamando e pedindo ao prefeito Gena Lins, prefeito de Taquaritinga do Norte, para que as situações das estradas sejam resolvidas, né? Ela disse que a situação tá de fazer misericórdia. É, todos os dias o pessoal que precisa fazer esse trajeto entre Taquaritinga do Norte e Santa Cruz sofre bastante com a buraqueira. Rosilene Honorato também tá por aqui, Maria Célia, um abraço para o Márcio Soares, Silvânia Truta, Mauro Júnior, né? Edelcir Silva também está aqui nos acompanhando. Obrigado também pela participação aqui no nosso programa. É uma honra, um privilégio contar com a audiência e a participação de vocês. Eu sei que temos milhares de ouvintes espalhados por todo o estado de Pernambuco e pelo Brasil, né, que estão aí na correria e não tem como mandar mensagem para cá. Mas sinta-se abraçado também, tá? É um privilégio muito grande poder contar com a sua amizade e o seu carinho aqui através do nosso conteúdo, que é desenvolvido com muito profissionalismo para chegar até você que está aí, né, nos acompanhando na telinha do Santa Cruz Online ou através da Rádio Vale. Vamos trazer detalhes agora de um CAC, né, que foi detido Na manhã de ontem, um indivíduo foi conduzido para a delegacia após se envolver em uma confusão que resultou em agressões e ameaças. Além disso, a polícia apreendeu uma arma de fogo, fato que aconteceu no município de Garanhuns, no Agreste Pernambucano. O caso, né, de acordo com as informações da Polícia Militar, foi registrado pela equipe do GAT, que foi acionada pela Central de Operações do 9º BPM para dar continuidade a essa ocorrência, que foi atendida inicialmente pela Guarda Municipal. No local, a vítima, que também é guarda municipal e estava de folga, relatou que o acusado se irritou ao ver veículos estacionados em frente à residência dos pais dele. E, nesse caso, passou a se exaltar. Ele se exaltou proferindo ofensas e, em seguida, partiu para a agressão física, desferindo socos e chutes contra o guarda municipal, que estava de folga e foi derrubado no chão. O motivo da discussão teria sido a retirada de fitas zebradas que sinalizam algumas pilastras de concreto instaladas na calçada do imóvel. Em decorrência das agressões, o guarda municipal sofreu uma lesão em um dos dedos da mão e teve o aparelho celular danificado. Testemunhas que presenciaram a confusão informaram à polícia que o acusado estaria portando uma arma de fogo. Ele, em todo momento, né, estava com essa arma durante a discussão. Uma das pessoas relatou que este homem chegou a levar à mão a arma em diversas ocasiões, causando medo às pessoas que estavam no local. Ao ser localizado pelos policiais, José Eduardo confirmou a participação nas discussões e agressões, mas negou estar armado nesse momento em que ele praticou essa agressão e a discussão. Ele informou ainda ser CAC, né? CAC é o termo utilizado para colecionador e atirador desportivo e caçador. Diante dos relatos das testemunhas, o indivíduo concordou em entregar voluntariamente a arma de fogo que estava guardada em um dos quartos da residência. O armamento foi apreendido e encaminhado, junto com o envolvido, para a 2ª Delegacia de Polícia Civil, onde os procedimentos de praxe foram realizados. Minha gente, um jovem de 21 anos foi assassinado na rodovia PS-143, no município de São Caetano, no Agreste Pernambucano. O crime ocorreu durante o final de semana. A vítima, identificada como Cosme Victor Pereira, ele conduzia uma motocicleta quando foi surpreendido com disparos de arma de fogo de calibre 12 e calibre 38. Devido à gravidade dos ferimentos, o jovem não resistiu. Ele morreu no local antes de receber qualquer tipo de socorro. Equipes policiais foram acionadas para atender a ocorrência e realizar os procedimentos necessários. Até o momento, a autoria e motivação para o crime seguem desconhecidas. O caso continua sendo investigado pela Polícia Civil. Tem recadinho dos nossos anunciantes daqui a pouquinho no programa. Detalhes daquele caso que anunciei no bloco anterior. É uma situação envolvendo um casal. A mulher que bateu no homem e o caso foi parar na Delegacia de Polícia Civil. Detalhes daqui a pouquinho no programa Rota da Notícia.
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1: Olha, voltando aqui, abraçando Dona Bibiu da Rua 4, né, que tá sempre nos acompanhando. Um abraço, Dona Bibiu. Um abraço, Ronaldo, né, da Capoeiras Galinhas. Um abraço para João de Zuza Galega, tá lá em Pão de Açúcar acompanhando o nosso programa. Um abraço para Dona Neide e para o véi do sítio Monteiro, zona rural de Taquaritinga do Norte, sempre na escuta do programa também. Um abraço ainda para o meu amigo Ezequias José. Um abraço, meu amigo. Quanto tempo, obrigado pela sintonia. Um abraço para Lucinalva Silva. Janaína Duarte também tá aqui com a gente. Seu Chico do Cachorro Quente, né, e toda a sua família, brigadão também pela participação. Um abraço ao meu amigo Cosminho e a esposa dele, Socorro, né, lá no Acauã, ligadinhos com a gente. Também obrigado pela interação aqui no nosso programa. Um casal foi encontrado morto com marcas de disparos de arma de fogo em uma estrada nas imediações do sítio Curral Velho, zona rural do município de Dormentes, no sertão pernambucano. Josier Regis Coelho, de 45 anos, e Maria Rosilene de Souza Galindo, de 43, teriam saído em uma moto para uma área de plantio e retornavam para casa quando foram surpreendidos pelos disparos. Eles foram encontrados por familiares que perceberam a demora e realizaram buscas, né? E conseguiram encontrar, infelizmente, os corpos já sem vida. A Polícia Civil informou, por meio da 25ª Delegacia de Homicídios de Petrolina, que instaurou um inquérito policial para apurar a autoria e motivação para este crime. Não tem sequer um relato dando conta a respeito, né, da vida desse casal, se eles tinham envolvimento com tráfico de drogas, se eles tinham, né, algum envolvimento em algum outro crime, se de repente se envolverem em alguma confusão, ou quem sabe até se é um acerto de contas do mundo do crime, né? Por às vezes desconfiar ou ter a certeza de que a pessoa acabou entregando, né, alguma ocorrência para a polícia, né? E o fato é que os dois saíram para ir para esse plantio, não retornaram mais. A família, quando procurou, já encontrou o casal sem vida e agora o casal sendo, né, sepultado lá no sertão pernambucano, marcando, né, o momento com muita comoção por parte de familiares e amigos. A gente traz detalhes agora para você de um caso que aconteceu lá na Vila Canaã. Vila Canaã, que pertence ao município de Caruaru, mas que fica vizinho a Toritama. E por este motivo, as ocorrências que são geradas lá na Vila Canaã, elas são encaminhadas para a delegacia de Toritama. Um homem foi agredido pela namorada e a imputada foi presa em flagrante e conduzida para a delegacia, onde o caso foi registrado. E agora nós vamos compartilhar todos os detalhes com você aqui no Rota da Notícia.
2: Uma mulher foi conduzida para a delegacia aqui da cidade de Toritama após agredir o namorado na Vila Canaã, distrito da cidade de Caruaru, porém fica bem próximo aqui à cidade de Toritama. A ocorrência se deu na tarde desta segunda-feira, 15 de junho. A imputada trata-se da Milena Rosângela, de 25 anos de idade. A vítima é o José Carlos Miguel do Nascimento, de 60 anos. De acordo com informações, ambos acabaram se desentendendo, momento em que Milena acabou agredindo o senhor José Carlos, seu Miguel do Espetinho, como é popularmente mais conhecido. Ele concedeu de entrevista à nossa equipe de reportagem e contou a sua versão. Já a Milena não quis gravar entrevista. Vamos acompanhar o que fala o senhor Miguel a respeito de toda essa situação.
3: É o seguinte, eu abro um estabelecimento lá na Canaã na sexta e no sábado. Na noite da sexta, tinha um povo bebendo e uma menina saiu sem pagar a conta. Aí a amiga dela disse: ô, seu Carlos, ela pagou a conta? Eu disse: pagou não. Aí eu fui atrás da menina para receber o valor que ela estava me devendo. Aí a minha ficante, que ela disse que é mulher minha, mas não é esposa minha, a minha ficante correu atrás com ciúme e partiu para as agressões. Isso na sexta-feira. No sábado eu não pude abrir com vergonha do fato que tinha ocorrido. Aí o que que aconteceu? Desde então ela não parou de cobrar ciúme. Então, bebendo direto, quando ela não bebe, é uma excelente pessoa, ótima, mas quando ela bebe, ela fica fora de si e parte para as agressões. Então, a cobrança, sempre ciúme dessa pessoa. Então, não parou. Por

0: Não, tive aqui na delegacia de polícia, aqui civil, registrei a queixa, o policial foi lá, pegou ela em flagrante bebendo e que ela não ia parar. E eu queria que ela saísse de casa e ela exigiu que eu viesse aqui, então eu tive que vir. Os vizinhos disseram, se você não for, vai ser pior pra você, porque se ela já fez isso com você agora, vai fazer pior, como já teve uma outra situação.
1: Ô, seu Miguel, eu tô vendo aqui, se aproxima aqui da câmera, isso aqui foi tudo ela foi que fez?
0: Tudo.
1: Se visse da gota.
0: Olha aqui, olha. Olha aqui.
1: Misericórdia. Aqui na câmera. Isso aqui foi com o quê? Foi com a unha?
0: Com a unha, com unha.
1: Aqui, unha aqui. Mostra aqui de lado, olha isso.
0: Aqui, ó.
1: Meu amigo.
0: Aqui, olha. Foi unha, entendeu?
1: Agora me diga uma coisa, ela tava conversando aqui comigo em off, o nome dela inclusive é Milena. Ela relatou que o senhor foi agrediado, isso aí procede?
0: De formas algumas, jamais, jamais. Eu só peguei nos braços dela me defendendo, porque senão eu tinha morrido na frente de todo mundo, cidadão. Aí pronto, mas bater nela jamais. Como é que eu vou bater numa mulher? Eu não me passo uma coisa dessa não. Eu sou um homem acima de 60 anos já, entendeu? Eu tenho um filho de 40 anos, 38, e uma filha com 31 anos. Eu sou um cidadão de bem, eu moro na Vila Canaã há mais de 26 anos, sou muito conhecido. Eu não tenho necessidade disso não. Agora eu abro meu espetinho na sexta e no sábado pra minha sobrevivência, que eu não tenho outro meio de vida, entendeu? Pra manter a casa.
1: Ô, São Miguel, mas o senhor tem algum sentimento por ela?
0: De formas alguma.
1: O senhor não ama ela?
0: Oh, amar uma mulher que faz isso com uma pessoa? Jamais. Aí ela me considera? Qual é a consideração que ela tem? Então, a questão foi essa. Desde então, desde a sexta pra cá, ela não parou de cobrar. O ciúme dela é possessivo. É demais.
1: Se eu chegar a conversar com ela, Milena, deixa esse ciúme.
0: Demais, mas ela não apura nada que se diz. Entra num ouvido e sai no outro. E muitas pessoas também falam que ela é uma ótima pessoa. É uma ótima pessoa, não vou dizer. Mas sem ela ingerir bebida alcoólica. Mas quando ela ingere a bebida alcoólica, ela sai dela. Sai dela, se transforma e aquela coisa toda. Então parte pra agressão. Só ciúme.
1: Há quanto tempo esse relacionamento? Meio que um relacionamento que vocês tinham, né?
0: É uma média de 6 a 7 meses por aí assim, não mais do que isso.
1: Agora me diga uma coisa, depois dessa situação aí, o senhor ainda vai voltar pra Milena?
0: Ô, meu amigo, eu vou morrer.
1: Cuidado da vida, homem.
0: De formas algumas, jamais, não existe.
1: Eu sei que a idade não importa, mas tem uma diferença de idade, não é nada do senhor, né?
0: É diferença de idade.
1: 25 anos.
0: Diferença de idade. Jamais vou passar. Eu vou acabar com a minha própria vida. Eu tenho que gostar de mim. Senão eu tô deixando de gostar de mim pra ficar numa situação dessa, jamais.
1: Você imaginava que ia ser feliz com Milena, né?
0: Meu amigo, todo mundo pensa em ser feliz. Mas numa situação dessa, não dá.
1: Fica difícil, né?
0: Como eu já relatei várias vezes. É uma ótima pessoa. Sem problema. É uma ótima pessoa. Mas ela ingeriu bebida, ela... E principalmente, e o problema dela não é nada. É o ciúme possessivo dela, que é demais. Cobra um ciúme de mim. Porque se você chega no meu espetinho, eu vou lhe atender. Se chega uma mulher, eu vou lhe atender.
1: Que é um ambiente, de atendimento ao público, né?
0: Público, na frente da minha casa, entendeu? Aí eu não posso falar com uma mulher que ela já fica me cutucando. Tá me traindo, é? Tá me traindo e fica cobrando o tempo todo.
1: Você já traiu ela ou não?
0: De formas alguma, eu... Eu nunca traí mulher que morei com ela. Eu sou separado da mãe dos meus filhos faz mais de 25 anos.
1: Ela poderia ter assim, uma desconfiança do senhor, alguma coisa do tipo, né?
0: Não é. É que ela é muito possessiva, desconfiança. Ela desconfia do nada.
1: Até do vento. Misericórdia.
0: Ela deixou falar com você aí, ela diz, ó, o que é que tu tem aí com esse cara aí? O que é que tu tem com esse cara aí?
1: Eita, situação.
0: Aí fica complicado.
1: Mas esperamos aí que as autoridades tomem as providências. Milena, da versão dela, não quis gravar a entrevista, foi concedido espaço aqui a ela, mas seu Miguel quis gravar a entrevista conosco e agora fica a cargo aí da Polícia Civil dar andamento às investigações, os procedimentos cabíveis, né, seu Miguel?
0: Com certeza, eu agradeço pela justiça, fazer justiça.
1: Porque
0: eu
1: e não a imprensa posso... fazer o trabalho dela.
0: E a imprensa fazer o trabalho, que eu não posso continuar numa situação dessa.
1: Boa sorte ao senhor, seu Miguel.
0: Obrigado, boa tarde, e é assim.
1: Então tá aí, seu Miguel, proprietário do espetinho lá na Vila Canaã, é um distrito lá da Sete Caguaru, porém fica bem próximo aqui à cidade de Toritama, onde o que divide é a ponte sobre o rio Capari, porém na área policial é de competência da delegacia aqui da cidade de Toritama. A Milena Rosângela, de 25 anos de idade, ficou à disposição da autoridade policial. A reportagem é de Niedson Lopes para o blog Agreste Notícia.
2: Tá vendo aí que também sobra pra mulher? Você tá pensando que é só quando o homem agride que a polícia vai atrás, é? Tá aí uma prova viva de que quando homens são agredidos, o caso também pode parar na delegacia. É só acionar as autoridades policiais através de 190, Polícia Militar, 153, Guarda Municipal, fazer a denúncia, né? Procurar a viatura mais próxima que vai passando aí na sua localidade e fazer o registro da ocorrência. Final do nosso programa. E nós queremos agradecer a todos vocês que estiveram nos acompanhando até aqui através do rádio ou através da internet. Muito obrigado de coração em nome de toda a nossa equipe. Os trabalhos técnicos do Eduardo Brito e da Heloísa Saraiva, a produção do Levi Xavier e a direção geral do Nelima. Um forte abraço deste amigo de vocês, Gilson Fernandes, e até o nosso próximo encontro, se Deus quiser.
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5: 8 horas e 1 minuto.
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0: 8:30.
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0: 8:46.
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5: Nove horas.
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Calma. Tenha calma aí que eu vou aqui ver se os camarões estão prontos. Camarão lá da fazenda Zé do Vale.

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0: Olha, você está ouvindo o show da Cambucá, na Cambucá FM. Daqui a pouquinho, o Padre Reginaldo Manzotti, com o programa Experiência de Deus, nessa manhã de terça-feira. Então, daqui a pouquinho, a partir das 10, tem a verdadeira experiência com Deus, com ele, Padre Reginaldo Manzotti. Ó, lembrando que o meio-dia tem o programa J. Lima Agora, as principais notícias de toda a nossa região aqui na Cambucá. Depois tem o Mix da Vale e também, é claro, o Show Brega. E também o finalzinho de tarde com ele, Antônio Carlos, aqui na Cambucá FM. Então, ó, programação completa pra você, Cambucá FM, Vale FM. A melhor sintonia, é claro, né? Daqui a pouquinho, tá certo? Padre Reginaldo Manzotti com o programa Experiência de Deus.
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Louvado seja nosso Senhor Jesus Cristo, para sempre seja louvado. Queridos filhos e filhas, nós estamos em plena terça-feira. Terça-feira das Santas Chagas. Santas Chagas dolorosas e gloriosas de nosso Senhor Jesus Cristo. Estamos clamando, Jesus, pelas tuas santas chagas, somos curados. Filhos amados, povo querido, povo santo de Deus, estamos no oitavo dia da novena de Santo Antônio, oitavo dia, curai as feridas da vida sentimental. Ofereça esse programa a todos os mensageiros e mensageiras das capelinhas de Jesus das Santas Chagas. Todos os devotos que rezam o terço das Santas Chagas, que recebem as capelinhas em suas casas. Saúdo a todos a partir da Rádio Evangelizar, de onde tudo começa. As rádios irmãs, cujos nomes cito neste momento. Saúdo a você pela TV Evangelizar, sinal digital em todo o país, em várias cidades, canal aberto, pelo YouTube Padre Manzotti e pelos aplicativos da Associação Evangelizar é Preciso e todas as plataformas digitais. Vamos passar esta hora juntos? Vamos rezar? Vamos nos colocar nas chagas dolorosas e gloriosas de nosso Senhor Jesus Cristo, em nome do Pai, do Filho e do Espírito Santo. Amém. Jesus das Santas Chagas, libertai-nos da ansiedade e da depressão. Jesus das Santas Chagas, protegei-nos e curai-nos do câncer. Naquele tempo, diz o Evangelho, disse Jesus aos seus discípulos: vós ouvistes o que foi dito, amarás o teu próximo e odiarás o teu inimigo. Eu, porém, vos digo: amai vossos inimigos. Eu, porém, vos digo: amai vossos inimigos. Rezai por aqueles que vos perseguem. Assim, vos tornarei filhos do vosso Pai que está nos céus. Porque Ele faz nascer o sol sobre os maus e os bons e faz cair chuva sobre os justos e injustos. Por quê? Se amais somente aqueles que vos amam, que recompensa tereis? Os cobradores de impostos não fazem a mesma coisa? E se saudais somente os vossos irmãos, o que fazeis de extraordinário? Os pagãos não fazem a mesma coisa. Portanto, sede perfeitos, como vosso Pai do céu é perfeito. Senhor, comumente julgamos, avaliamos e compreendemos um Deus que é terrível, que é bom com os bons e maus com os maus. Mas não é assim. Deus é misericordioso. Em tuas palavras, nos fala que Ele faz chover pelos justos e injustos. E que mesmo as pessoas que se perderam, Ele continua a amar. E se queremos ser como Jesus, como Pai, perfeitos, santos, não devemos nos deixar levar pela lógica humana, mas aos inimigos amar. Não retribuir o mal com o mal, a
aos inimigos, o amor. Portanto, hoje, pense em pessoas que você não ama bastante, ou ama pouco, ou mesmo que tem intrigas. Pessoas que você tem razões mais que suficientes para não amar. Tire do coração o desejo de vingança, mesmo que seja aquela vingança que às vezes falamos sem pensar. Vai chegar a tua hora, você vai se dar mal. Isto nos faz realmente mal, porque

Nós somos chamados a ser discípulos de Jesus e Ele deixa claro o que Ele espera dos seus discípulos. Que ajamos como Pai, o Pai que ama a todos. Curar minhas feridas, Jesus. Sarar a minha dor. Venha derramar o Teu sangue redentor sobre os doentes. Se você tem alguém doente na família, ou você está doente, aqui me vem uma série de nomes de pessoas que pediram oração, e outras que estão aí rezando, e de repente pensam, ninguém está rezando por mim. Nós estamos rezando. Você está nos olhos de Deus. Você é a menina dos olhos de Deus. Senhor Deus, pelos que estão doentes no corpo, pelos cuidadores, por aqueles que estão com depressão, por aqueles que estão numa luta contra o câncer, venha derramar o Teu sangue redentor, Jesus, curar as feridas, sarar a dor. Jesus, pelas Tuas chagas, fomos curados. Nós só começamos o programa. Talvez hoje o grande apelo seja rezar pelos inimigos, pelos que te fizeram mal. É o apelo de Jesus. Eu vou para o intervalo, eu volto já. Partilha de vida, leitura orante. Volte comigo.

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0: estamos no mês de junho, 18ª parcela da Terra Prometida em Piraquara. E eu convido você a fazer a sua colaboração no Livro Ouro. 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Estamos na última parcela. Temos pendências anteriores. E queremos quitar esta Terra Prometida. 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Queridos irmãos, irmãs, você que já doou, faça a doação de novo. Você que ainda não, chegou a hora, faça a sua doação pelo Pix no site, pagamento, parcelas do terreno. Faça a sua doação no livrouro.com.br e todas as pessoas irão receber os mimos, como tenho explicado em outros momentos, como tenho explicado em vídeo que está circulando na TV, está circulando nas redes sociais. Os mimos serão enviados a vocês. Faça, ainda é tempo, livrouro.com.br. Filha de Deus, que a paz de Jesus esteja com você.
1: Bom dia, Padre Reginaldo.
0: Bom dia, Deus a abençoe, filha de Deus. Você fala de onde?
1: Minas Gerais.
0: Uma filha de Deus de Minas Gerais. Você pediu anonimato, o que está acontecendo?
1: Isso, Padre.
0: Fala mais alto, por favor, filha.
1: Tá bom. Eu tô num relacionamento, tem 1 ano e 6 meses, né? E há 6 meses eu vim morar com a pessoa.
0: Tá.
1: E a gente tá morando junto, porém nesse 1 ano de relacionamento que a gente tava só namorando, ele era outra pessoa comigo. Eu não sei se é porque estava na frente da minha família, sabe? Ele nunca me tratou mal, nunca gritou comigo. Sempre muito atencioso, muito carinhoso. Ele é uma pessoa muito boa, sabe, Padre? Eu não tenho nada que reclamar. Nunca me deixou faltar nada. Mas depois que eu vim pra cá, pra outra cidade com ele, a gente tá em outra cidade, eu larguei a casa da minha mãe, eu deixei tudo pra trás pra vir com ele.
0: Sim.
1: E aí, depois disso, ele começou as discussões constantes comigo, sabe? Desde esses 6 meses pra cá. Eu não tenho tido paz, sabe? Eu sinto pra conversar com ele não conversa, ele grita o tempo todo, ele esmurra a parede. Nunca encostou um dedo em mim, mas assim, eu já desencadeei depois desses 5 meses. Eu não tinha crise de ansiedade. Eu desencadeei 2 crises, a segunda foi pior. E na frente dele, sabe? E ele é o tipo de pessoa, assim, que na hora que ele vê que eu tô em crise, ele fala que ele não tem nada com isso. Que ele não quer estar nessa, que ele tá fora disso, que isso não é culpa dele. E aí ele pega uma água e fica perto de mim, mas não dá pra entender, sabe? E aí, no outro dia que ele faz esse tanto de coisa, ele chega com presentes, ele me dá um doce, ele chega com presentes pra mim, sabe?
0: Entendi.
1: E com isso eu fico apreensiva o tempo todo. Durante a semana a gente trabalha, eu arrumei um trabalho aqui na cidade, mudei, né, e arrumei um trabalho pra mim, pelo menos fazer pra mim não depender dele, e hoje eu trabalho aqui. E durante a semana tá tudo bem, mas os finais de semana que a gente tá em casa, começa as discussões. E é por motivos bobos, sabe?
0: Por exemplo?
1: Por exemplo, eu não posso falar nada dentro de casa, eu não tenho voz. Se eu falar pra ele assim, você fez esse arroz, tá sem sal, ele acha que já é um confronto, ele joga a casa no chão. E por coisas bobas mesmo, às vezes eu pergunto, sabe? Eu fico perguntando as coisas 3, 4 vezes e ele irrita. Irrita muito e começa a gritar e começa a jogar as coisas na minha cara que ele faz pra mim, sabe? Fala que me dá tudo, que o que, que eu quero mais, que ele me dá tudo que ele tem. E aí é isso.
0: Tá. Filha.
1: E aí eu preciso de uma direção, porque eu já pensei várias vezes em voltar pra casa da minha mãe. Pra cidade da minha mãe, porque aqui nessa cidade é longe, são 4 horas de viagem. Só que eu não sei o que fazer, o que seguir, sabe?
0: Filha, veja, você está no início de um relacionamento. Existem pessoas que mudam. Existem pessoas que mudam pro bem e pro mal.
1: Perdão, padre, e eu esqueci também, eu sou paciente oncológica, eu estou em acompanhamento ainda, eu venci o câncer, graças a Deus, tive câncer de mama, e ainda estou em acompanhamento.
0: Certo, acolho também esta, que não é pouca coisa, é muito, e você precisa ter paz. Você sabe que você não pode viver esse estado de estresse diário, contínuo e permanente. Filha,
1: sim.
0: Se hoje, com 6 meses, ele te trata assim, imagina depois. Imagina se você consegue imaginar você tendo um filho com ele no meio de tantas crises.
1: Eita.
0: Você entende que você está diante de um agressor, você vai falar, não é físico, mas é psicológico.
1: Sim.
0: Você está diante de uma agressão psicológica, e isso para para tua saúde só te faz mal. Não adianta.
1: Eu tentei, sabe, procurar ajuda para ele não aceita ajuda psicológica. Ou então uma terapia de casal, sabe?
0: Tá.
1: Ele inverte as situações, ele fala que é só eu que estou errada, que eu tenho que mudar, que eu tenho que trabalhar nisso, mas ele mesmo não muda, ele continua fazendo. E eu falei para ele que eu sou o espelho dele, se ele me trata mal, como que eu vou ficar uma pessoa boa com ele, sabe?
0: Filha, voltando ao assunto, já entendi e você já partilhou. Você tem que pensar no teu futuro. Me parece que o futuro com esta pessoa não é dos melhores. Enquanto é tempo, você tem que pensar, é com ele que eu vou constituir uma família na base da agressão, da gritaria, da jogar os utensílios domésticos em casa? E aí tomar a decisão, voltar para casa não deve ser para você um motivo de vergonha. Você tentou, você buscou, mas um relacionamento assim só tende a ficar pior. E você não pode, devido à tua própria saúde, você está doente. Você escutou?
1: Sim.
0: Dói agora, mas é melhor doer agora do que permanecer nesse estado permanente de dor. Fique na linha, eu falo com você e eu volto com a leitura orante.
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0: Queridos irmãos e irmãs, rezemos da intenção dessa filha de Deus. Falei com ela em particular, a nossa equipe vai ligar dentro da promoção humana, tentando ajudá-la a compreender um pouco melhor. Inclusive, nós temos profissionais que gratuitamente fazem parte da obra Evangelizar e oferecem um outro acompanhamento em várias áreas. É assim que temos agido. Mas, filho, o que te disse, em particular, você tem o seu nome protegido, que o fato de ter 33 anos não cria em você um desespero do medo de estar só. E não se sujeitar a uma situação, repito, agressiva. Isso é uma agressividade, é tóxico. Existe amor da tua parte, mas e do outro lado? Você consegue se pensar, perguntas que eu deixo no ar, depois com um filho, vivendo desse jeito, constituindo uma família, com finais de semana com agressividade, palavras, atitudes, esmurrando parede, derrubando panelas? Isso não é vida. E se a sua mãe disse a porta está aberta, não tenha medo de voltar. Não tenha medo de voltar. Que Deus te deu discernimento. Claro, se ele aceitasse acompanhamento, os dois fazer um acompanhamento, mas já começou errado irem morar juntos. Ainda é tempo de consertar. E a solidão, voltar ao estado e abrir espaço para um novo relacionamento, ainda está em tempo. Filhos queridos, hoje está no YouTube mais uma catequese. E o tema, exercitar a oração como diálogo. Como é sua oração? Como você tem rezado? É um exercício? Você entende como um diálogo? Você pode assistir, ouvir. Inclusive digo, você pode estar depois lavando louça à tarde, você pode estar no sofá, você pode estar no carro, está dirigindo. Deixa rolar a catequese. Você pode fazer dela um podcast. Onde você encontra? Padre Manzotti Oficial. O tema, exercitar a oração como um diálogo. Hoje, às 17 horas. A Maria Aparecida, ela deixou um comentário. Eu sempre estimulo as pessoas a deixarem da última catequese. Me identifiquei muito com vitimizar. Mas também, já não aguento mais nadar e morrer na praia. Já estão até me comparando com Jó. Que sou uma mera mortal perto de Jó? Maria Aparecida continua. Sou absolutamente nada. Sabe, Padre Reginaldo, minha vida começou a desandar no momento em que me tornei mãe do primeiro filho especial. Depois vieram outros também com o mesmo problema. Me sentia árvore ruim, que só dá frutos ruins, que deveria ser cortada. O Senhor nosso Deus me perdoe por pensar assim. Misericórdia, meu Senhor Deus, desta filha tua, hoje mãe solo. Maria Aparecida, você não é uma árvore ruim. Você não é alguém que deva olhar para você com tão baixa autoestima. O Senhor está contigo. E que Deus te dê forças. E Ele te dá. Ele está com você, cuidando com teus filhos com problema, necessidades especiais. E é lamentável que teu marido a abandonou. Mas filha, digo a você, e se você se parece com Jó, Louvado seja Deus, porque você escutou o final de Jó. Você escutou a recompensa de Deus pela fidelidade de Jó. Que Deus a abençoe. Eu li o comentário da última catequese. Hoje, às 17 horas, mais uma catequese. Exercitar a oração como diálogo. Bíblia aberta, cartilha de oração.
1: Aclamemos nosso Deus, é o Senhor.
0: 1 Coríntios, capítulo 1, versículo 10. 1 Coríntios, capítulo 1, versículo 10. Ontem, só para lembrar, Deus é fiel. Escutou, Maria Aparecida? Deus é fiel. Irmãos, versículo 10. Peço pela autoridade de nosso Senhor Jesus Cristo que vocês estejam de acordo no que dizem e não haja divisão entre vocês. Vale muito para hoje nas nossas comunidades. Pode haver dissonância? Pode. Mas não alimente a divisão. Não alimente a divisão. Usar um linguajar muito comum. Não jogue graveto na fogueira quando se trata do fogo da divisão. Continua Paulo. Sejam completamente unidos num só pensamento, numa só intenção. Volto de novo. As pessoas têm o direito, e é óbvio que podem pensar diferentes. Mas, mesmo na família, na comunidade, numa pastoral ou no trabalho, se há uma mesma intenção, a forma diferente de pensar não causa brigas. Quando a intenção é reta, sim, está entendendo? Pois, meus irmãos, algumas pessoas da família de Cloé me contaram que há brigas entre vocês. Alguém foi lá e falou no ouvido: Paulo, está tendo briga em Corinto. Paulo diz, versículo 12, o que eu quero dizer é isto. Cada um de vocês diz uma coisa diferente. Agora ele vai contextualizar. Eu sou de Paulo. Outro, eu sou de Apolo. Outro, eu sou de Pedro. Ou ainda, eu sou de Cristo. Vamos lá. Eu sou de Paulo, quer dizer, quem foi que fundou a comunidade de Corinto? Paulo. Passou 18 meses lá, 18. Então muitos se identificaram muito com Paulo. Então eu sou de Paulo, da primeira pregação. Quem é Apolo? Apolo, um homem versátil, um homem de grande oratória, que veio da Alexandria, um apóstolo, perdão, um missionário, um discípulo de Jesus, e também cativou a comunidade. Aí alguns disseram, não, eu me identifico mais com Apolo, eu sou de Apolo. Outro começou a dizer, não, eu sou de Pedro, que esteve aqui conosco. Isso causa divisão. Vamos voltar refletindo, continuando esse texto. Volte comigo.
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0: Continuando a leitura orante, Paulo diz: há quem diga que é de Paulo, outro de Apolo, expliquei quem era Apolo, de Pedro, de Jesus Cristo. E Paulo conclui dizendo: pare com essa divisão. Já tinha dito antes, que não haja divisão entre vocês. Por acaso, versículo 13, Cristo foi dividido em várias partes? Será que Paulo falando ele mesmo, fui eu que morri na cruz por vocês? Ou será que foram vocês batizados em nome de Paulo? E ele vai dizer, batizei uma família. Mas ele vai dizer no final, pois Cristo não me enviou para batizar, mas para anunciar o evangelho e anunciá-lo sem usar linguagem e sabedoria humana, para não tirar o poder da morte de Cristo na cruz. Parem com esta divisão. Hoje, atualizemos. Quantos pensam assim? Minha paróquia é melhor que a outra? Não, eu escuto o padre tal, eu sou do padre tal, eu sou... Para! Ninguém é seguidor de padre, nós devemos ser seguidores de Jesus Cristo. Única razão do nosso seguimento, Jesus Cristo. Tudo que fizermos, tudo que falarmos, toda a nossa ação evangelizadora, toda o nossos movimentos, nossas pastorais, a serviço de Jesus Cristo. Então, cesse qualquer divisão que, em última análise, pode tirar o poder da morte de Cristo na cruz. Cesse a divisão. E aqui faz ecoar o evangelho de hoje. Amai vossos inimigos e rezai por aqueles que vos perseguem. Esta foi a leitura orante de hoje. 1 Coríntios, capítulo 1, versículo 10 a 17. Edneia, que a paz do Senhor Jesus esteja com você.
1: Bom dia, Padre, sua bênção.
0: Deus a abençoe. De onde você fala, Edneia?
1: Santa Cecília, Santa Catarina.
0: Meu abraço a Santa Catarina, Santa Cecília. Como é que você me acompanha?
1: Pela Rádio Coroado, pelo aplicativo Evangelizar.
0: Tá certo. Diga lá, minha filha.
1: Eu tenho um testemunho e um pedido de oração.
0: Então vamos começar pelo testemunho.
1: Eu tenho uma doença renal crônica, né?
0: Tá.
1: Eu fiz uma fístula para fazer hemodiálise, dependia do exame de creatinina para saber se eu já dava início nas sessões.
0: Sim.
1: Ou não, né?
0: Daí
1: eu fiz esses exames, mandei para minha médica lá em Lages. Ela avaliou os exames e, por honra e glória de Deus, Jesus das Santas Chagas, ela adiou a hemodiálise.
0: Tá certo.
1: Foi preciso.
0: Louvado seja Deus.
1: O exame tipo, deu baixo, né? Por honra e glória a Deus, né? Eu peço para Deus todos os dias, escuto que como essa doença surgiu, que Jesus Santa Chagas e Deus é tão maravilhoso, ela vai aparecer.
0: Tá certo.
1: Eu creio.
0: Amém.
1: Graça cansada.
0: Graça testemunhada. Toca o sino.
1: Toca o sino, sacristão.
0: Então, antes de você pedir oração, reze comigo assim: eu te louvo.
1: Eu te louvo.
0: Jesus das Santas Chagas.
1: Jesus das Santas Chagas.
0: Pela graça recebida.
1: Pela graça recebida.
0: E peço, Jesus. Que a hemodiálise não tenha só sido adiada.
1: Que a hemodiálise não tenha sido só adiada.
0: Mas que eu seja curada desta enfermidade.
1: Mas que eu seja curada desta enfermidade.
0: Amém.
1: Amém.
0: Seu pedido de oração, Edneia?
1: Para mim.
0: Tá.
1: Para os meus filhos Roberto e Samuel.
0: Espera só um minutinho. Roberto, Samuel.
1: E para o meu marido Juliano.
0: Tá.
1: E para minha mãe, que é uma pessoa maravilhosa, que eu amo tanto, minha mãe e meu pai, Maria Bernadette e Vilmar Pereira Duarte.
0: Maria Bernadette
1: e Vilmar Pereira Duarte.
0: Tá.
1: E meus irmãos, Edna, Edmilson.
0: Sim.
1: E Edmara.
0: Tá.
1: E para toda a minha família e para você também, Padre, que Deus abençoe muito.
0: Amém.
1: Eu quero, sobre da Catarina Santa Chagas, lá sou associada.
0: Ai, você.
1: Sou mensageira.
0: Você é mensageira?
1: Posso.
0: Toca a corneta pra ela, sacristão. Deus
1: quero
0: seja louvado.
1: Quero ver se esse ano eu consigo aí. O ano passado era pra mim, só que teve uns problemas de saúde e eu não consegui. Mas é que Deus sabe de todas as coisas, né?
0: Claro. Que
1: e
0: seja esse ano.
1: Esse ano eu tenho fé e eu vou pra aí.
0: Você pensa nas 24 horas ou na festa das Santas Chagas?
1: Na festa das Santas Chagas,
0: tá,
1: porque daí
0: certo.
1: A gente vai de excursão, né?
0: Isso, organize caravana aí. Um grande abraço, Edneia, de Santa Cecília, Santa Catarina, mensageira da Capelinha de Jesus das Santas Chagas, Rádio Coroado FM de Curitibanos, Frei Neuri Francisco Dom Cleudir Bonetti, da Diocese de Caçador. Por falar nisso, que tal você se tornar um mensageiro da Capelinha de Jesus das Santas Chagas? Ligue agora, 41-3221-6060 ou fale com a nossa equipe 0800-410-6060. Toda terça-feira eu valorizo as fotos que são mandadas e você pode mandar as fotos 419-8791-2787. Miriam Belotto Morghetti de Palmital, São Paulo, minha saudação ali na igreja, Deus seja louvado. Maria Lúcia Cardoso de Dourados, Mato Grosso do Sul, todos com camiseta, Deus abençoe. Ali o livro, ó, Inabalável. Júlia Jeremias Bonetti, de Orleans, Santa Catarina. Santa Catarina cada vez mais presente aqui conosco. Nilza Rosa Teixeira, de Presidente Médici, Rondônia. Um abraço, povo querido de Rondônia. Adriana Morim, de Teresina, Piauí. Deus abençoe vocês aí. Reni Lewandowski Stafim, de Palmeira, Paraná, ali na igreja, linda igreja, Deus seja louvado. Reginaldo Rodrigues, Alvorada do Norte, Goiás, um abraço, meu xará, Deus abençoe o seu grupo. Maria Vilaneuza da Silva, de Bernardo Vieira, Pernambuco, minha saudação. Também ali todos reunidos na igreja, parece o sacerdote, não consigo enxergar direito. Pedro Batista Borges Júnior, de Nova Serrana, Minas Gerais. Também está aí um sacerdote. E Luan Gustavo Ferreira, de Joca de Jericoacoara, Ceará. Que tal você se tornar um mensageiro da Capelinha de Jesus das Santas Chagas? Torne-se hoje. Diga, eu quero, eu já recebi uma graça. E o que eu posso fazer é ser um divulgador desta Capelinha de Jesus das Santas Chagas, porque se eu recebi a graça, outros também vão receber. Escute esse testemunho, dá tempo, por favor.
2: Padre Reginaldo, sua bênção.
0: Deus abençoe.
2: Eu sou a Dilma, eu sou mensageira líder.
0: Opa!
2: Quando o senhor começou a novena do meu glorioso São José, os nozinhos, 30 dias nozinhos.
0: Lembro
2: eu
0: disso.
2: Eu comecei a fazer pelo meu neto, que tinha terminado a faculdade de odonto. E estava tão difícil para conseguir começar a trabalhar, né? Aí eu comecei fazendo essa intenção para ele.
0: Claro.
2: O senhor acredita que quando faltava 5 dias para terminar os nozinhos, ele foi chamado para uma entrevista.
0: Acredito.
2: Começou a trabalhar. Hoje já faz mais de um mês que ele está trabalhando. Está muito feliz, está radiante com o trabalho dele e na função que ele está fazendo. Padre, a sua bênção. Obrigado por ensinar a amar São José, Nossa Senhora, Jesus
0: que coisa
2: da Santa
0: boa.
2: Chaga. Eu já estou com a minha passagem comprada para mim, dia 26 de setembro. A sua
0: amém.
2: Bênção.
0: É verdade, meu grande abraço, Vilma, de algum lugar do Brasil, está aí, ó. Se organize para a Semana das Santas Chagas, é a festa das Santas Chagas. Eu vou para o intervalo e volto já, volte comigo.
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0: antes dos aniversários, falava com a filha de Deus e ela dava aquele testemunho lindo, na verdade um testemunho. A semana das Santas Chagas, do dia 21 a 27 de setembro. Se organize, faça como ela, organize caravanas. Lembrando que quinta agora tem o missa em horários alternativos. O pessoal gosta muito de saber, às 16, 4 horas da tarde e às 5:30 da tarde. Hoje é aniversário de Dom Adair José Guimarães, da Diocese de Formosa, Goiás. Dom Pedro Cunha Cruz, da Diocese de Nova Friburgo, Rio de Janeiro. Rádio Alfa FM, Itatiaçu, Minas Gerais. Brigadeiro FM, Sericita, Minas Gerais. Cultura M, Umuarama, Paraná. Estância de Jacutinga FM, Jacutinga, Minas Gerais. Rio Vermelhos FM, Lagoa Grande, Pernambuco. Maxi Cloud TV, Rosário do Sul, Rio Grande do Sul. Hoje é aniversário de ordenação sacerdotal do padre Renato Redson, missionário, colaborador da obra Evangelizar é Preciso, 14 anos de sacerdócio. Parabéns, padre Renato Redson. Grande abraço, Deus abençoe, obrigado por estar na missão conosco. Também do nosso grande colaborador, Jason Sokacheski, gerente de relações institucionais da Associação Evangelizar é Preciso. Desde o início, sempre conosco, Deus abençoe, Jason, com graças e bênçãos do céu. Filhos amados, agenda, dia 21, domingo agora, eu estarei em Limeira, no Jubileu de Ouro da Diocese de Limeira, no Estádio Mineirão. Espero por vocês. Toda a programação começa às 13, às 15h30, missa solene com Dom José Roberto Fortes Palau. Depois, show de encerramento e coroação da imagem de Nossa Senhora das Dores. Povo de Limeira, domingo agora, Estádio do Limeirão. E gostaria de lembrar que na outra semana, dia 27 e 28, nós teremos 24 horas na presença do Senhor. Organize sua caravana, venha conosco. Começamos no sábado, dia 27, com a missa às 19 horas. E sempre missa, pregação. Padre, onde que eu encontro toda? Porque eu quero saber as pregações. Vai no site evangelizarepreciso.com.br e tem toda a programação das 24 horas na presença do Senhor. Mas em grandes linhas, missa às 19, missa à meia-noite, missa às 6 horas, 8 horas, missa às 11, às 18, encerramento com a coroação da imagem do Sagrado Coração de Jesus. Você quer saber quem vai pregar? Quais são os temas? Vai evangelizarepreciso.com.br. E hoje, às 17 horas, não esqueça, lançamento da nova catequese, exercitar oração com diálogo. Eu quero criar essa cultura em você de uma catequese mais aprofundada. Filhos amados, oitavo dia, Santo Antônio, rogai por nós.
1: Quisera poder compreender o segredo do amor.
0: Santo Antônio, curai as feridas da vida sentimental. Santo Antônio, curai as feridas da vida sentimental. Santo Antônio, curai as feridas da vida sentimental. E hoje, a filha de Deus, não esqueci não, viu, filha? A primeira pessoa que eu atendi, tô rezando por você. Santo Antônio, recorremos a vós porque sabemos que o casamento é uma vocação abençoada por Deus. Sacramento do amor comparado ao amor com que Cristo amou a igreja. Abençoai aqueles que se sentem chamados ao matrimônio. Queremos pedir também pelo namoro, que o namoro seja alicerçado na sinceridade e na verdade. Coloque no coração dos namorados e dos casais verdadeiros sentimentos de afeto, que contemplem um ao outro e busquem a união abençoada por Deus, para que os namorados, os casais, sejam capazes de vencer os possíveis problemas familiares, que superem toda dificuldade, que haja compreensão, harmonia. Santo Antônio, que tivestes a sublime dita de abraçar o menino Jesus. Alcançai deste mesmo Jesus a graça que vos peço, vos imploro do fundo do coração. Diga agora, diga. Santo Antônio, olhai pelas famílias, que possam ser uma igreja doméstica. Rezamos também pelos separados, solteiros, viúvos, para que encontrem a felicidade na forma de viver. Santo Antônio, rogai a Deus pelos namorados. Santo Antônio, rogai a Deus pelos casais. Santo Antônio, rogai por nós. Hoje, terça-feira, Jesus das Santas Chagas. Abençoai, Senhor, a água. E depois dê aos familiares, não perca esse hábito. Os remédios, os doentinhos, os cuidadores. Abençoai aqueles que mais precisam, que estão angustiados, abatidos. Abençoai aquela mulher que partilhou comigo lá, Maria Aparecida, lá na catequese. Estou me sentindo Jó, tenho filhos especiais e fui deixada sozinha para criar. Senhor Deus, olhai aqueles que mais estão necessitados e abençoai a água, os remédios, as fotos de família. Em nome do Pai, do Filho, do Espírito Santo. Amém. E eu desejo para você, sabe o quê? Por isso eu gravei essa música. Gravei essa música no Rio de Janeiro, Maracanãzinho. Você já viu no YouTube, Padre Manzotti? Manda teus anjos. É o que eu desejo na tua casa.

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1: 11 horas e 30 minutos.

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Olha, 11 da manhã, mais 44 minutos, show da Cambuca. Lembrando, daqui a pouquinho, temos o programa com ele, viu? Jota Lima, né? Jota Lima agora, viu? Aqui na Cambuca. Daqui a pouquinho, a partir do meio-dia, a programação maravilhosa nessa tarde gostosa. Cambuca e a Vale aqui na melhor programação, né? Daqui a pouquinho, Jota Lima, né? Jota Lima agora, aqui na programação, daqui a pouquinho, a partir do meio-dia.

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1: 11 horas e 47 minutos.
0: Eu vou chamar a Morena pra dançar comigo aqui. 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

0: Olha, 11 da manhã, mais 55 minutos aqui na sua programação da Camucã FM. Olha, estamos chegando ao final de mais uma programação aqui na sua Camucã FM. Vem aí na sequência J. Lima Agora. Isso, com muito mais informações para você. Lembrando, show da Camucã volta amanhã, a partir das 8 da manhã, logo depois do programa Rota da Notícia, né? Dentro do show da Camucã, muita música boa, é claro, Padre Reginaldo Manzotti e muito mais, né? Lembrando, Claudinho Silva volta às 18 horas, logo depois da programação de Antônio Carlos aqui na Camucã, Camucã FM e Rádio Vale FM e Camucã FM, tudo juntinho nessa tarde de terça-feira. Estamos aqui nos ajustes, vem aí ele, J. Lima, na sequência. Logo depois tem um mix. É, rapaz, é o mix da Vale. Logo depois tem um som brega com J. Lima. É muito brega, bom, é claro. Número, telefone à disposição aí da galera, né? Vai continuar com a gente aqui, ó, na programação da Camucã FM, tá bom? Um abraço a todos, obrigado mesmo. A gente se encontra amanhã com mais uma programação do Show da Camucã. Um abraço a todos, a gente se encontra.
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1: Terça-feira, 16 de junho de 2026. No programa de hoje você vai acompanhar. Onda de assaltos e furtos invade as ruas da cidade e assusta cidadãos de bem em Santa Cruz do Capibaribe. Homem é conduzido para a delegacia após confusão com companheira na cidade de Vertentes. Jovem é executado a tiros no município de São Caetano. Segurança é executado a tiros de espingarda calibre 12 no centro de Pesqueira. PM localiza motos com restrições de roubo e furto em Santa Cruz. Dono de bar é assassinado a facadas após discussão com cachaceiro em Petrolina. Briga por causa de bola de futebol termina com homem ferido no Grande Recife. Jovem esfaqueia o próprio irmão durante bebedeira no município de Taquaritinga do Norte. E casal é assassinado a tiros no sertão de Pernambuco. Essas e outras serão destrinchadas a partir de agora no programa J. Lima Agora. Você acompanha o programa simultaneamente através das ondas sonoras do rádio e internet. 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Muito bem, minha gente. Atenção. É o programa Líder em Audiência. Você aqui comigo, J. Lima Agora no canal. É no canal no YouTube. Vá lá na barra de pesquisa e acompanhe o nosso programa em tempo real. Muito bem, minha gente. Nas últimas horas, atenção, nas últimas horas, aconteceu uma onda de furtos e assaltos aqui na cidade de Santa Cruz do Capibaribe. O primeiro caso foi registrado na madrugada de ontem, quando uma motocicleta Honda Bros de cor vermelha e placa SOT-7C35 foi furtada nas imediações do Parque Wellington Monteiro, local onde estava sendo realizado o São João da Moda. Segundo informações, a moto foi furtada de uma calçada e a ação criminosa foi registrada por uma câmera de monitoramento. Nas imagens dá para perceber que dois criminosos chegaram no local, observaram o movimento e depois um deles levou a moto. Olha a bronca aí! O proprietário está pedindo que quem avistar o veículo entre em contato imediatamente com a Polícia Militar ou a GCM, informando a localização. Olha a bronca aí, a ação dos elementos. O elemento levando a motocicleta de um cidadão de bem aqui na terra das confecções. É lamentável. Até quando isso, meu povo? Até quando isso acontecendo na cara dura? Pelo amor de Deus. E a imagem da moto? A imagem da moto, a imagem da divulgação. Tá aí a moto que foi furtada. Atenção, e não para por aí. Girando com a informação. No dia de ontem, outra motocicleta também foi furtada em horário de grande circulação de pessoas na rua Capitão Pedrosa, próximo à igreja de São Cristóvão, em Santa Cruz do Capibaribe. A ação criminosa foi registrada por uma câmera de monitoramento instalada próximo ao local. A moto tipo cinquentinha de cor preta estava estacionada na calçada de uma farmácia quando o homem se aproximou, passou um tempo e após várias tentativas conseguiu destravar a motocicleta. As imagens...

0: motocicleta. O caso deve ser investigado pela Polícia Civil, que busca identificar o acusado e recuperar a motocicleta furtada. E não para por aí, porque a criminalidade está assolando a terra das confecções. Por volta das 4 horas da manhã de ontem, dois elementos roubaram a moto de uma mulher no bairro Malhada do Meio, em Santa Cruz do Capibaribe. O assalto foi registrado por uma câmera de monitoramento. Nas imagens dá para perceber que a mulher estava conduzindo a moto quando dois criminosos se aproximaram, anunciaram o assalto, exigiram que a vítima descesse da motocicleta e fosse embora. Olha aí a ação. Durante a madrugada de ontem, é exclusivo, é aqui no programa J. Lima Agora. Olha a mulher indo embora, nervosa, perdeu a moto. Coloca com zoom, dá um zoom na ação criminosa. Olha aí para você ver mais próximo a ação criminosa. Após o assalto, os elementos fugiram tomando destino ignorado. Dois elementos, botando o boneco. Botando o boneco. Tira da tela. Apesar da sequência de furtos e assaltos aqui na Terra das Confecções, as forças de segurança seguem intensificando as ações de combate à criminalidade em Santa Cruz. A Polícia Militar e a Guarda Civil Municipal vêm realizando operações e patrulhamentos com o objetivo de inibir a ação dos criminosos, além de recuperar veículos com registros de roubo ou furto. Ainda durante o dia de ontem, a Guarda Civil Municipal conseguiu localizar duas motocicletas com restrição de roubo ou furto em pontos distintivos da cidade, ou seja, em situações diferentes. Aí, ó, uma moto pop de cor vermelha e uma moto pop de cor branca. Essas motos que foram roubadas ou furtadas aqui em nossa cidade. Mais detalhes aqui agora. Duas motocicletas, uma pop de cor branca e outra de cor vermelha, foram localizadas pela equipe da Romute, efetivo especializado da Guarda Civil Municipal de Santa Cruz do Caparibe. As motos foram localizadas em situações distintas. Para mais detalhes, o GCM Glauber. Glauber, situações diferentes. A primeira moto foi localizada durante a manhã e a outra já no início da noite.
1: É, exatamente. É, na manhã de hoje, né, tomamos conhecimento aí, através do nosso comandante, que ali nas proximidades da igreja Nossa Senhora Aparecida, teria uma motocicleta com características de abandono. Então, diante das informações, seguimos até o local. Ao chegarmos lá, constatou-se a veracidade dos fatos. Ao consultar os sinais identificadores do veículo, constatou-se que a motocicleta estava com sinais de adulteração, mas diante aí dos nossos canais de pesquisas, conseguimos identificar aí que o veículo se tratava de um veículo roubado no ano de 2022.
0: A pop de cor vermelha?
1: Exatamente, é a pop, motocicleta Honda Pop de cor vermelha.
0: Sem placa, né?
1: Exatamente, estava sem placa. Então, diante dos fatos, recolhemos o veículo para posteriormente fazer a entrega na Delegacia de Polícia de Santa Cruz do Capibaribe.
0: E em relação à motocicleta de cor branca?
1: Estávamos já vindo para a Delegacia de Polícia, né, fazer a entrega da motocicleta vermelha, quando tomamos conhecimento de um roubo de outra motocicleta Honda Pop, e que o elemento teria pegado sentido ali a Oscarzão, Pão de Açúcar, né? Então fizemos um deslocamento até o local, onde chegamos a avistar um pouco distante o suspeito. E próximo a Pão, depois de Pão de Açúcar, já, né, ali próximo a Toritama, a gente conseguiu ver ele subindo em uma serra. Então fizemos um deslocamento até o local, onde ele visualizou a nossa viatura, já que ele estava em um ponto estratégico. Então conseguimos fazer com que ele soltasse o veículo, né, e ele se empreendeu fuga por dentro do matagal, destino ignorado e sem identificação do suspeito.
0: Possivelmente esse elemento ia desmontar essa motocicleta?
1: Possivelmente ele ia desmontar essa motocicleta para posteriormente vender as suas peças ou até mesmo fazer a adulteração para depois vender como um veículo clonado.
0: Um detalhe chama a atenção que a motocicleta pop de cor branca também sem placa. Isso é uma situação até que meio que padrão no mundo do crime. Eles tiram as placas para praticarem outros crimes, né?
1: Exatamente, né? Eles tiram a placa para tentar dificultar o serviço das polícias, né? O que acaba facilitando para a gente, porque quando a gente vê um veículo sem placa, a gente já entende que pode ser um veículo com placa e vai fazer a abordagem, né? Então isso aí acaba facilitando mais ainda para a gente.
0: Apesar da quantidade de furtos e roubos aqui na cidade, os efetivos especializados da nossa Guarda Civil Municipal estão em QAP trabalhando, localizando esses veículos, né?
1: Exatamente.

0: Estamos aí no período festivo junino, né? Onde está ocorrendo aí a festa ali no São João da Moda, e estamos atentos, fazendo rondas nos arredores da festa, para tentar coibir aí esses furtos de motocicletas que estão acontecendo, né? Como acontece em qualquer lugar, mas a Guarda Civil Municipal está à disposição da sociedade e precisando é só solicitar, que estamos sempre em QAP total.
1: Os donos das motocicletas já foram contactados?
0: O da motocicleta Honda Pop já foi contactado, o da motocicleta vermelha ainda não. Estamos aí para fazer a entrega na delegacia de polícia, para posteriormente identificar e informar ao mesmo sobre a recuperação do seu veículo.
1: O nome do efetivo na ocorrência?
0: Estava à frente aí do efetivo da Romut, o AG 09, né? Juntamente comigo, e o AG 04.
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2: Atenção, daqui a pouco aqui no programa J. Lima Agora, eu vou trazer uma bronca que aconteceu no município de Vertentes. Bronca pesada, confusão entre um homem e uma mulher durante uma bebedeira lá em Vertentes, no bairro do Cruzeiro. Acredite se quiser. Alô, produção, coloca no ar a bronca lá de Vertentes. Daqui a pouco a reportagem completa desse caso aqui, ó.
1: A informação é que a Natália é chave de cadeia, rapaz. Gosta de confusão, é verdade?
3: Mas é.
1: Olha, ela tá gritando ali, tenha calma. Me diga uma coisa, dentro da situação, você vai continuar com ela?
3: Não.
1: Ela disse o que com você?
3: Chamou umas coisas que não precisava, né? Chamou um arrombado mesmo.
1: Você é o companheiro dela, ela chamou você de arrombado.
3: É, mas assim mesmo.
1: É uma tremenda falta de respeito, né?
3: Ah, só depois que eu chamei a polícia, senão...
1: Foi você que chamou a polícia, foi?
3: Eu que chamei.
1: Quando... Tá com o rosto todo arranhado, feito arranhão de gato. Foi ela que arranhou, foi?
3: Foi.
2: E daqui a pouco a reportagem completa e exclusiva aqui no programa. Enquanto isso, na tarde do último domingo 14, um homem foi assassinado a tiros na PS 143, próxima à vila Tapiraim, na zona rural de São Caetano. Cosmo Vitor Ferreira, de 21 anos de idade, estava conduzindo uma motocicleta quando foi executado a tiros na altura da cabeça. Até o momento, a autoria e motivação do homicídio são desconhecidas. Nós temos imagens do local onde o corpo estava caído na rodovia, ali próximo a Itapiraim. É município de São Caetano, é agreste de Pernambuco. Após levantamento cadavérico, o corpo foi encaminhado para o IML em Caruaru e o crime está sendo investigado pela Polícia Civil. E o mata-mata continua. No início da noite do último domingo 14, um segurança foi assassinado a tiros no centro de Pesqueira. Carlos Bezerra da Silva, de 35 anos de idade, estava em via pública quando aproximadamente 3 elementos chegaram em um veículo HB20 de cor branca. Um deles matou Carlos com um tiro de espingarda calibre 12 e fugiu com os comparsas, tomando destino desconhecido. O detalhe é que Carlos Bezerra trabalhava como segurança em um supermercado e tinha deixado o local de trabalho há pouco tempo. A autoria e motivação do homicídio são desconhecidas. Após levantamento cadavérico, o corpo foi encaminhado para o IML em Caruaru e a Polícia Civil está investigando o caso. Vamos ao sertão. Na noite do último sábado, um comerciante foi assassinado durante uma discussão em um bar, no projeto Senador Nilo Coelho, no município de Petrolina. Josilênio Gomes de Souza, de 40 anos de idade, estava trabalhando quando se envolveu em uma briga com um elemento que tinha ido ao bar para deixar um celular empenhado como garantia de uma dívida. Durante o desentendimento, o referido elemento sacou uma arma, uma faca, arma branca, e esfaqueou o comerciante. Josilênio não resistiu aos ferimentos e morreu ainda no local, antes de receber atendimento médico. Após o crime, o assassino fugiu e até o momento não foi localizado. A Polícia Civil instaurou inquérito e segue realizando diligências para identificar, localizar e prender o responsável pelo homicídio. É bronca, minha gente. Atenção, 12 horas e 19 minutos, meio-dia e 19 minutos, estamos ao vivo com o programa J. Lima Agora. Intervalo, eu volto rapidinho.
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0: De volta, Pernambuco. Programa J. Lima Agora em tempo real com você. Na noite de ontem, um jovem foi conduzido para a delegacia de plantão em Santa Cruz do Capibaribe após se envolver em uma confusão com a companheira durante uma bebedeira no município de Vertentes. Olha a bronca aí. O apelido dele é bem interessante. Você que está acompanhando, vai observar essa reportagem. Uma reportagem exclusiva desse homem que tem um apelido de Bill 26. Acompanhe a reportagem até o final para você entender por que Bill 26. Pelo amor de Deus. Põe no ar a reportagem.
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0: Olha a bronca aí. O cidadão Severino Lopes da Silva Filho, popularmente conhecido por Bill 26, de 29 anos de idade, que mora no bairro do Cruzeiro, na cidade de Vertentes, foi conduzido pela Polícia Militar do 24º BPM para o plantão da 17ª DESEC, em Santa Cruz do Capibaribe, após discutir com a companheira durante uma bebedeira em casa. O detalhe é que foi o próprio Bill 26 que chamou a polícia, já que, segundo ele, não queria fazer uma besteira com a mulher. Na delegacia eu vou conversar aqui com o Bill. Ô Bill, pode filmar seu rosto?
5: Pode.
0: Sem problema?
5: Sem problema.
0: Que bronca foi essa? Diga aí.
5: Bebedeira.
0: Tem. Bebedeira com a companheira?
5: Foi.
0: Como é o nome dela?
5: Natália.
0: Você vive há quanto tempo com a Natália?
5: 4 meses.
0: Apenas 4 meses?
5: É.
0: É a primeira vez que acontece uma situação dessa?
5: É.
0: E o que foi que aconteceu?
5: Discussão, bate-boca e terminou nisso.
0: Vocês estavam bebendo?
5: Era.
0: Estavam bebendo em casa ou em um bar?
5: Em casa.
0: Só vocês dois?
5: Era.
0: E por que a confusão?
5: Falava certas palavras e terminou nisso.
0: Você cobrou algum ciúme dela?
5: Não. Um pouco, né?
0: Você tem ciúme dela?
5: Tem, o cara que gosta tem ciúme, né?
0: Você gosta dela?
5: Gosto.
0: Essa informação é que a Natália é chave de cadeia, rapaz. Gosta de confusão, é verdade.
5: Mas é.
0: Olha, ela tá gritando ali. Tenha calma. Me diga uma coisa. Dentro da situação, você vai continuar com ela?
5: Não.
0: Ela disse o que com você?
5: Chamou umas coisas que não precisava, né? Chamou um arrombado mesmo. De...
0: Você é o companheiro dela, ela chamou você de arrombado.
5: É, mas assim mesmo.
0: É uma tremenda falta de respeito, né?
5: Ah, só depois que eu chamei a polícia, senão...
0: Foi você que chamou a polícia, foi?
5: Eu que chamei.
0: Quando... Tá com o rosto todo arranhado, feito arranhão de gato. Foi ela que arranhou, foi?
5: Foi.
0: Normalmente, a gente observa as notícias, quem chama a polícia é a mulher, né?
5: É.
0: Dessa vez foi você.
5: Quando fazer coisa pior, né?
0: Você lá do Vertente mesmo, né?
5: Vertente.
0: Sempre acompanha o meu programa?
5: Sempre.
0: Agora é notícia no programa, né?
5: Agora eu virei notícia, né?
0: Você já foi detido outra vez?
5: Nunca.
0: É a primeira vez?
5: Primeira vez.
0: Traz com a pulseira do Roberto Carlos aí, né? Que situação, né, rapaz?
5: De jeito.
0: A mulher é agressiva.
5: É brava.
0: Aí, ela bebe, ela fica transtornada.
5: Aí eu não tenho paciência e termina nisso.
0: Ela bateu em você?
5: Foi, veio querer, né? Aí eu... Não deixa pra trás e termina nisso, né?
0: Eu tava observando que você tá com um dos dedos costurado. Isso foi o quê?
5: Foi um punhal que eu fui tomar da mão dela e me cortei.
0: Você foi mostrar um punhal a ela?
5: Um colega dela foi mostrar a ela. Eu disse, deixa eu ver. Aí ela não deixou. Eu disse, me dê. Aí não quis dar, eu fui e deu bota. Aí quando deu bota, aí me cortei. Aí fui e peguei, né?
0: Ô, dona Natália, você quer dar uma palavrinha comigo? Olha a bronca aí.
6: Essa rapariga. Rapariga.
0: Tenha calma, Bill. É complicada a situação que ela nem quer falar com o repórter e não respeita a delegacia, né?
6: Leva esse satanás pro inferno.
0: Mas tenha calma. Inclusive você ficou Você ficou transtornado, por pouco não fez uma besteira, né?
6: Isso eu... Deixa eu ficar provocando. É melhor ir ser preso mesmo, não levar o preso.
0: É, mas tenha calma, porque não vale a pena se trocar, né? Não vale a pena você perder a razão em agredir ou fazer algo pior com ela, né?
6: Não é nada. Ela fica provocando o cara.
0: Ô Bill, só pra fechar a reportagem aqui. Por que Bill 26?
5: A ferramenta.
0: Tamanho. Como é que é?
5: Tamanho da ferramenta. 26.
0: O tamanho da ferramenta?
5: É, 26 centímetros.
0: Peraí, tu trabalha com oficina?
5: Não.
0: E que danado de ferramenta é essa?
5: O produto, né? Do cara, né?
0: O Parangolé.
5: Parangolé.
0: É mesmo, é velho?
5: Desse jeito.
0: O teu apelido Bill 26 é por causa disso?
5: É. Conhecido de Vertente, Bill 26.
0: Conhecido de Vertente por Bill 26?
5: É.
0: E muita gente sabe, é?
5: Muita, muita.
0: Por que todo mundo sabe?
5: Rolou, né? Umas fotos por aí, né?
0: Ah, rapaz, vazou nude seu.
5: Foi. Foi.
7: É mesmo, velho?
5: É.
7: Não deixasse vazar os nudes, filho.
5: Fazer o quê, né? A mulher foi duvidar, eu digo, pô, eu vou mostrar. Que nem
7: a mulher duvidou?
5: Duvidou, eu digo, vou mostrar você.
7: Aí não teve visualização no canal?
5: Não.
7: Mandasse na lata.
5: Tempo de escola, né?
7: Ah, tempo de escola.
5: Aí ela está duvidando, diga, pô, bora ali. Tirei uma foto. Aí ela foi, pegou meu telefone e enviou pra amiga dela e espalhou pra escola, pronto. Aí até hoje.
7: Aí mandasse a foto da...
5: do produto.
7: Aí ficasse conhecido como Bill 26.
5: Bill 26.
7: Olha a bronca aí.
5: Olha a bronca aí.
7: Então, Bill, boa sorte pra você, viu?
5: É, tá bom. Seja o que Deus quiser, né?
0: Um detalhe que chama a atenção é que depois de toda essa confusão, ela esculhambou até o repórter. Ela mandou eu tomar lá no... Aí eu conversei com ela bem direitinho também, né? Respondi à mesma altura com ela na delegacia. Não respeita nem a delegacia. Ô, dona, a senhora não tá no cabaré, não. Tá numa delegacia de polícia civil. Ela arrumou o dinheiro, pagou uma fiança de R$1.000 e os dois saíram juntos da delegacia ontem à noite. Pronto. Aí, ó. Foi tomado o 26. Segundo Jean-Pierre, foi tomar o 26 de noite. Acreditas? Uma confusão por causa de uma bola de futebol terminou com uma tentativa de homicídio no Grande Recife. Segundo informações da polícia, a situação começou quando uma adolescente de 14 anos acusou Lucas Davi Soares da Silva, de 21 anos de idade, de roubar a referida bola. O adolescente contou o caso à família e a situação acabou gerando revolta entre os parentes. Ao saber que estava sendo acusado, Lucas teria passado a ameaçar o jovem, inclusive rondando a residência dele, armado com uma faca. No dia seguinte, os dois se encontraram novamente. Lucas partiu para cima do adolescente. O padrasto do jovem, um homem de 34 anos, tentou defender o enteado e foi ferido durante a ação. Lucas Davi foi detido, conduzido ao DHPP e posteriormente encaminhado para audiência de custódia. Alguns repórteres conversaram com a pessoa de Lucas, que vai falar a versão dele. Lucas falou para a imprensa. Põe no ar o Lucas falando aí.
8: Sua intenção era ferir o adolescente?
9: Não, eu fugi de lá onde eu estava, tomando remédio. Né?
8: Foi por conta de uma bola? Você queria esfaquear?
9: Eu esfaquei ele.
8: Mas você queria esfaquear o menino?
9: Eu de mim, eu esfaquei ele. Pô.
8: Você queria esfaquear o menino de 14 anos?
10: Esfaquear esse rapaz, esse adolescente? Você pegou a bola dele?
8: Começou por causa de uma bola? Você pegou essa bola?
9: Ele chegou perto de mim, eu esfaquei ele.
10: Tá arrependido?
8: Tem intenção de esfaquear o menino?
9: Não, foi o cara, pô. Ele chegou perto de mim, eu esfaquei ele.
10: Por que você fez isso?
9: Porque ele chegou perto de mim, eu esfaquei ele.
0: Que situação, hein, gente? Pelo amor de Deus. Tem mais uma confusão. Hoje o programa tá carregado, né? Só confusão. Pelo amor de Deus. Atenção. Na noite de ontem, um jovem esfaqueou o próprio irmão durante uma briga em uma bebedeira no sítio Silva de Cima, no município de Taquaritinga do Norte. Leonardo Nunes de Santana, popularmente conhecido por Cabeça, de 23 anos, e Rafael Nunes de Santana, popularmente conhecido por Galeguinho, de 27 anos de idade, que são da família Cancão, estavam bebendo quando o fato aconteceu. Olha aí os irmãos dentro da viatura. O Rafael é o de branco. O Leonardo é o de rosa. Pense numa confusão. Olha aí as pernas do Leonardo. Toda arranhada. A mão foi furada com faca. Foi cortada com faca porque ele tentou matar o irmão com uma facada. Uma faca de serra. Isso aconteceu no sítio Silva de Cima, que é município de Taquaritinga do Norte. O povo está acompanhando pela rádio Nova Geração, lá em Taquaritinga, e eu tenho uma reportagem completa. Da entrada à saída da delegacia, põe no ar.
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0: Acredite se quiser, a confusão entre dois irmãos aconteceu no sítio Silva de Cima, na zona rural de Taquaritinga do Norte, no agreste de Pernambuco. Os irmãos Leonardo Nunes de Santana, popularmente conhecido por Cabeça, de 23 anos, e Rafael Nunes de Santana, popularmente conhecido por Galeguinho, de 27 anos de idade, foram conduzidos para a delegacia de plantão aqui em Santa Cruz do Caparibe pelo efetivo da Polícia Militar do 24º BPM.
7: Um detalhe que chama a atenção é que os irmãos são da família Cancão, que é bastante conhecida lá em Taquaritinga do Norte. Inicialmente, eu vou conversar aqui com o Rafael. Rafael, o que foi que aconteceu? Diga aí.
11: Não, eu tava tomando uma, mas meu irmão, aí de repente, ele acabou a cachaça, aí ele queria, não tinha mais cachaça, aí tentou perfurar eu.
7: Oxê, furou você com o quê?
11: Uma faca.
7: Uma faca?
11: Uma faca de serra.
7: Você foi esfaqueado pelo próprio irmão?
11: Pelo próprio irmão. Isso foi a primeira vez não, foi a segunda já.
7: Como é o nome do seu irmão?
11: Leonardo.
7: Leonardo. Tá, e você aí fez o que com ele?
11: Nada, não fiz nada não com ele não. É porque eu não tinha mais dinheiro não, pra comprar mais não. Aí ele, porque não tinha mais cachaça, não sei o que, aí...
7: Vocês estavam bebendo em casa, era?
11: Ah, tava.
7: Ficou alterado.
11: Alterado.
7: Porque eu tinha a cachaça em cima das suas costelas.
11: Aí mais sobrou pra mim, né?
7: Uma facada nas costelas.
11: Tô, e isso não foi a primeira vez não, só não. Aqui uma...
7: Ele fez o que com você outra vez?
11: Aqui na... uma facada também, nos meus beijos aqui, aí.
7: Na boca?
11: Na boca também. Ele também.
7: O seu irmão é violento.
11: Ele também, olha.
7: Aí, ó.
11: Aqui nos meus peitos aqui também. Isso também foi ele também. Faca também.
7: Teu irmão tá querendo
11: que não...
7: dizimar tu, né?
11: Matar eu, né?
7: Querendo te matar.
11: Por isso que eu tenho que botar pra andar pra frente, porque senão ele vai terminar matando eu, né?
7: Agora, diante de tudo isso que acontece, você confia em beber com ele?
11: Eu confio assim, porque é meu irmão, né?
7: Irmão do capeta querendo matar você mais de uma vez?
11: É, isso aí, exatamente.
7: E teu irmão desse precisa de inimigo não, né?
11: Não. Aí é o caçula, é o mais novo.
7: É o mais novo?
11: O mais velho.
7: E bota boneco assim,
11: é? Você?
7: Você é o mais velho, é?
11: É, eu, da família tudinha, eu sou o mais velho.
7: Tem quantos anos?
11: 27.
7: 27 anos? Tu tá com um cara de uns 40 ou 50 anos, tá acabado.
11: É porque eu gosto
7: a de... cachaça,
11: uma,
7: né?
11: É, eu gosto de tomar uma mesmo.
7: A meropeia.
11: É. Meu pai morreu com cachaça também, mas eu não vou no mesmo caminho não, né?
7: Tu tem certeza?
11: Eu tô assim, né?
7: Tu tem certeza que tu tá no caminho? E tu me conhece?
11: Jota Lima, eu conheço não, Jota Lima.
7: Me conhece da onde?
11: Da é, como é o nome? Da
7: televisão, rádio. Não, da televisão e do rádio.
11: É,
7: né?
11: É.
7: Ô, danado, boa sorte pra tu, viu?
11: Obrigado mesmo, viu, Jota Lima? Valeu mesmo, viu?
7: Agora eu vou conversar rapidamente aqui com o Leonardo, o outro envolvido. O irmão do Rafael. Ô, Leonardo, que bronca é essa, rapaz?
12: Olha, foi assim, olha. Nós fomos numa venda, nós dois. Fomos dois, né, no caso. Aí ele tava numa bodega e eu tava na outra. Aí, de repente, ele foi pra uma, aí, de repente, os caras começaram a atiçar, pra não brigar. Aí, de repente, ele veio pra cima de mim. Começou a agredir. Tá entendendo?
7: Você bebeu?
12: Bebi.
7: Ele também tava bebendo?
12: Bebendo.
7: E os caras atiçando?
12: E os caras atiçando e...
7: Coisa do capeta mesmo?
12: Isso mesmo.
7: Briga, briga, briga.
12: Foi.
7: Você foi brigar com o próprio irmão?
12: Não, foi ele que veio pra cima de mim. Aí eu vou deixar ele bater, agredir, viu? Ele veio me agredir.
7: Você foi se defender?
12: Isso, exatamente.
7: Você, de fato, pegou a faca pra furar ele?
12: Não, eu peguei a faca porque ele tava dizendo umas coisas com mãe. Eu só peguei porque ele tava dizendo umas coisas com mãe. Aí quando eu fui...
7: Com a mãe de vocês?
12: Sim.
7: Ele disse o quê?
12: Disse... Olha, vá se fuder.
7: Não, fala aí, disse o que? Diga que pode falar.
12: Vai se fuder pra lá, que o senhor não manda na minha vida, não sei o que.
7: A
12: não...
7: mãe de vocês?
12: Ele dizendo.
7: Que ela foi tentar...
12: Foi, tá entendendo? Não, dá um conselho aí.
7: Amenizar a situação.
12: Pra ele se embora, que ele tá com uma medida protetiva. Aí ele chega
7: com
12: na...
7: Com a própria mãe?
12: Com a própria mãe.
7: A sua mãe pediu uma medida protetiva com ele, pra ele?
12: Ele não pode chegar na porta da mãe.
7: Por que isso?
12: Porque a mãe pediu uma medida protetiva, porque ele tava... Tá entendendo? Chegando em casa...
7: Perturbando.
12: Perturbando e batendo no meu tio.
7: Alterando em casa.
12: E batendo...
7: Botando boneco.
12: É, isso mesmo.
7: Então, além de tu botar boneco, ele bota boneco também.
12: Isso. Não, mas eu vi...
7: Os dois são colecionadores de bronca. A verdade é essa, né, Leonardo?
12: É verdade, é verdade. É, porque um não se bate com o outro.
7: Você esfaqueou ele?
12: Não, eu perfurei ele, mas também ele...
7: Isso aqui na sua mão foi o quê?
12: Foi ele que me perfurou.
7: Furou você com o quê?
12: Com a faca. O senhor tá entendendo?
7: Tô entendendo, mas tenha calma, rapaz. Sua mãe sofre nessa situação, viu?
12: É verdade.
7: O que você
12: é
7: tem a dizer a ela agora?
12: O que eu tenho que dizer, velho, abençoar ela, que Deus dê muitos anos de vida, que nós estamos juntos aí, com fé em Deus Nossa Senhora.
7: Deixa eu falar aqui, rapaz, com os irmãos. Polícia Militar do 24º BPM, Polícia Amiga, já estão levando os irmãos de volta lá pra Taquaritinga do Norte. Eles foram liberados. Ô, Leonardo, tudo tranquilo?
12: Tudo tranquilo, só de boa. Eu só não quero mais que aconteça isso. Só é o que eu não quero.
7: E você, Rafael?
12: Eu sou cedo.
11: É a mesma coisa, e eu também não quero mais nem beber perto dele também não, pra não acontecer a primeira, já foi a terceira, agora vai ser outra.
7: Vamos fazer as pazes?
11: Já fizemos, já.
7: Irmandade?
11: Graças a Deus.
7: Você perdoa o seu irmão Rafael?
12: Só de boa, só sossego.
7: Perdoa ou não perdoa? Diga aí.
12: Perdoa.
7: Você perdoa seu irmão?
11: Eu perdoei ele, né? Ele tem que perdoar eu.
7: Pega na mão do outro aí, dá um abraço aí dos irmãos, pronto. Aí, irmão, rapaz, pare de brigar aí, tá vendo? Muito obrigado, Polícia Militar. Vão com Deus! Vão com Deus!
0: Ah, brigando com o irmão. Me ajuda aí, pô. Brigando com o irmão. O bom é que é uma história com final feliz, né? Você viu lá, eles indo embora na viatura. Pensa num táxi. Abraço o povo da Polícia Militar do estado de Pernambuco. E por pouco não aconteceu um homicídio lá em Taquaritinga, viu, velho? Esse negócio de bebedeira em casa, se não consegue beber junto, então é melhor cada um, ó. Cada um no seu quadrado. Intervalo, eu volto daqui a pouco com mais bronca.
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0: De volta. Minha gente, a Polícia Civil prendeu três criminosos envolvidos na morte de um comissário que foi vítima de latrocínio, roubo seguido de morte, no dia 28 de março deste ano, em Olinda, no Grande Recife. Fábio Fernando Souza da Câmara, de 52 anos de idade, estava conduzindo uma moto com a namorada na garupa da motocicleta quando aconteceu o crime. A namorada da vítima não ficou ferida e ajudou a polícia nas investigações com o seu depoimento. O crime foi registrado por uma câmera de monitoramento. Em depoimento, a namorada do policial contou que uma dupla se aproximou em uma moto, apontou uma arma de fogo para eles e ordenou que o casal descesse. O comissário colocou a moto no chão e tentou sacar a arma dele. Momento em que aconteceu uma troca de tiros com os bandidos, ele foi baleado e os criminosos fugiram tomando destino desconhecido. Infelizmente, o comissário morreu. Sobre as investigações e prisão dos acusados, acompanhe agora os detalhes com o delegado João Paulo de Andrade.
5: A delegacia de roubos e furtos, nas primeiras horas, quando tomou conhecimento do latrocínio que vitimou o comissário Fábio Fernando, iniciou as coletas de informações preliminares. Após, realizou as análises das imagens para saber como foi a dinâmica e também responsabilizar os envolvidos nesse roubo que vitimou o comissário. Nós já temos os três identificados, inclusive os três já foram preventivados. Nós representamos pelas prisões. Posteriormente, essas medidas cautelares foram deferidas pelo Poder Judiciário e a equipe de roubos e furtos, com apoio do NDPAT, deu cumprimento aos três mandados de prisão, responsabilizando todos os três envolvidos. Eles houve um planejamento prévio, um emprego de armamento. Eles já são autores contumazes de delitos patrimoniais com grave e violência ameaça à pessoa. A Delegacia de Roubos e Furtos, isso reforça nosso enfrentamento estratégico no combate aos delitos graves, especialmente quando há supressão da vida das pessoas. Dois deles, eles confessaram a prática criminosa e nos ajudou a identificar o terceiro suspeito, além de estabelecer a dinâmica criminosa que já vinha robustecida durante as investigações. Eles só corroboraram o que a gente já sabia e eles não tinham conhecimento de que era um policial. Não, ela não foi atingida pelos disparos de arma de fogo, trata-se da companheira do comissário, e aqui fica também na nossa solidariedade aos familiares, né, ao filho, que também é um policial militar, e à família, aos colegas.
0: Lamentável, pai de família, trabalhador, que servia ao estado de Pernambuco na segurança pública, que perdeu a vida pelas mãos de almas cebosas. Isso é lamentável. Uma cena inusitada chamou a atenção de funcionários do Hospital da Restauração, no bairro do Derby, na área central do Recife. Acredite se quiser, durante o horário das refeições, servidores da unidade foram surpreendidos pela presença de um timbu dentro do refeitório da referida unidade de saúde. Olha a bronca aí! Imagens gravadas no local mostram o momento que o animal caiu do forro de PVC do teto e começou a circular sobre uma das mesas, causando surpresa entre as pessoas que estavam no ambiente. O detalhe é que o animal foi resgatado pouco tempo depois. O episódio também gerou reclamações por parte de alguns servidores que relataram a presença frequente de ratos, baratas e outros insetos em setores da unidade de saúde. Em nota, a direção do Hospital da Restauração informou que um biólogo da Secretaria de Meio Ambiente esteve visitando o local nos próximos dias, ou deve visitar o local nos próximos dias, para avaliar a situação. A gestão destacou ainda que o timbu é um animal silvestre protegido por lei e que o manejo da espécie é de responsabilidade dos órgãos ambientais competentes. A direção do hospital também informou que ontem foram iniciadas as obras de requalificação e modernização da cozinha e do refeitório, como parte do cronograma de melhorias estruturais da unidade. Eu lembrei do Náutico, né? Dá pra lembrar o Náutico, o time do Náutico, lá do Recife, alvirrubro, né? O timbu não é o símbolo, né, velho? Tava no hospital, né? Meu Deus, que coisa. Na madrugada de ontem, um casal foi assassinado a tiros no sítio Curral Velho, na zona rural de Dormentes, no sertão de Pernambuco. Josier Regis Coelho, de 45 anos, e Maria Rosilene de Souza Galdino, de 43 anos de idade, estavam voltando de um roçado quando foram interceptados por elementos e assassinados com vários tiros em uma estrada de terra. Até o momento, a autoria e motivação do duplo homicídio são desconhecidas. Após levantamento cadavérico, Os corpos foram encaminhados para o IML em Caruaru. E o caso está sendo investigado pela Polícia Civil. Lamentável, né, gente? Lamentável o que aconteceu aí. Pelo amor de Deus. Mata-mata em Pernambuco, ó. Vou chamar aqui uma imagem. Um casal que está me assistindo nesse momento, lá no Sítio Bandeiras, na zona rural de Brejo da Madre de Deus. O seu Natanael e a esposa dele. Olha só. O seu Natanael, que eu fiz uma reportagem com ele. Graças a Deus, após a reportagem, o poder público foi lá ver a situação dele de perto. As pessoas ajudaram e ele está se recuperando de várias cirurgias que ele já fez. É um sofredor, mas acima de tudo é uma pessoa de um coração bom, um guerreiro, um pai de família, um bom marido, uma pessoa de bem. Aí ao lado da sua velhinha, cadeirante. Esse povo é fã do meu trabalho. Um abraço à filha do casal, à família toda. Sítio Bandeiras, Zona Rural de Brejo da Madre de Deus. É o programa que fala a linguagem do povo. É o programa que fala com o povo. Um abraço a vocês aí do Sítio Bandeiras. Um abraço ao povo de Caraúbas, na minha Paraíba. Alô, meu amigo Cristóvão, motorista da Toyota Vermelha. Alô, pequeno. Um abraço, pequeno. Um abraço. Agradeço de coração pela audiência. Um abraço a todos que estão acompanhando o programa. Eu fiquei sabendo que agora pela manhã tem uma ocorrência em andamento, né? Tem uma ocorrência em andamento já no início da tarde desta terça-feira. Algumas aves que foram apreendidas pelo efetivo da Guarda Civil Municipal de Santa Cruz do Caparibe. O repórter Paulo Viana está acompanhando. E amanhã nós vamos trazer uma reportagem completa para você que está acompanhando o programa J. Lima Agora. Aves apreendidas. Daqui a pouco a gente vai tentar entender que bronca é essa. O repórter Paulo Viana vai produzir uma matéria futura para passar para você as informações sobre essa situação. Uma situação, a gente observa, aves apreendidas aqui na cidade de Santa Cruz do Caparibe. Será que foi na cidade? Será que foi na zona rural? Né? A Guarda Civil Municipal trabalhando, gerando na alta, fazendo acontecer aí o seu trabalho. Um abraço a todos que acompanharam o programa. O programa hoje com algumas situações, mas a gente vai melhorar para amanhã voltar com tudo ok. Tá certo? Agradeço a audiência, agradeço também a paciência de cada amigo e de cada amiga. Se Deus permitir, estarei de volta nesta quarta-feira, a partir do meio-dia, aqui na Rádio Vale FM, na Rádio Cambuca FM e também na Nova Geração, lá de Taquaritinga do Norte. Valeu, gente boa, que Deus abençoe a todos. Um forte abraço do filho, da dona Maria José. Até amanhã, se Deus quiser.
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8: 12:59.
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0: ser humaninhos incríveis, uma ótima tarde de terça-feira. Já estamos chegando com mais uma edição do Vale Mix, um mix de tudo que você gosta de ouvir a partir de agora. São 2 horas de músicas, com sua participação também bem especial.
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0: mês e quase metade da semana também, né? Bom, tá liberado, tapete vermelho estendido pra você que é o melhor e mais incrível ouvinte do mundo.
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0: Bora começar?
2: Não é verdade, Cristiano?
3: Vai, a gente vai aprendendo.
2: Como esquecer alguém?

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Sagrados, RPM, aqui na programação da sua Rádio Vale. Rádio Pirata, de volta pra 1986. Já estamos no ar por aqui, o WhatsApp tá liberado. Você pode já mandar sua mensagem pra gente. Manda aí, capricha. 940046665, texto ou voz, você é quem manda por aqui, tá? Enquanto você vai mandando mensagem, tem um recado aqui, ó. Queremos falar com você. 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

0: Vamos lá, manda pra gente. 9400-4665. Manda sua mensagem de texto voz.
1: Boa tarde.
0: Boa.
1: Tá aqui é Neto Vaqueiro.
0: Fala aí, Neto.
1: Uma música aí de Roberto Voz aí pra oferecer a todos aí ouvintes lá de Pão de Açúcar, Santa Cruz do Caparibe. Fique com Deus, um forte abraço aí a todos.

0: Alexandre Bacinho.
1: Faz tempo, hein?
0: Alexandre Mendes, uhum. Sabe, né? Às vezes dá pra mandar e pedir uma música, às vezes o cara fica escutando só de longe. Correria, né, meu Bacinho?
1: É assim mesmo.
0: Olha, bota aí a vida, tem trem bala pra ser. Gabriel Diniz aí, que é técnico, seu menino. Cuida, menino.
1: Valeu, Berguê! Um abraço! Às vezes não dá pra participar, né? A gente entende a correria, né, rapaz? Mas valeu pela sua sintonia de sempre. Boa tarde!
2: Boa tarde, aqui Boa. É Monique da Palestina.
1: Oi, Monique!
2: Quero uma música com Zezo. Ofereço para meu esposo Alisson e para todos.

Oi, Luanjinho. Gostei, hein? Boa tarde. Gostaria de ouvir a música Desejo de Mulher com Zezé e Luciano. É a Paula do bairro Nova Santa Cruz. Um beijo pra você, Paula. Obrigado pela sintonia também. Boa tarde, meu amigo Luanzinho. Toca Calcinha Preta, liga pra mim. Forte abraço, é a Jane Alves. Forte abraço pra você também, Jane. Obrigado pela sua sintonia. Bom, daqui a pouquinho, depois do intervalo, a gente já volta com mais uma sequência dessa galera. Manda aí também no 9.

0: Boa tarde. 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

0: gostoso. Quem gostar faz barulho, por favor.
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0: o Paulo.
1: E aí, Paulo?
0: Só que agora é o Paulo da Vizinha Master Vida.
1: Mudou, foi?
0: E aí, mano, tudo bom?
1: Tudo bem,
0: cara, se for possível, coloca um aí de Linkin Park. E de manhãzinho não dê pra Beto Melo botar, não. Se for possível, valeu.

0: Boa tarde, meu amigo. Cuida pra cuidar. Aqui é Jair Costa.
1: Fala, Jair Rincon.
0: Hoje eu queria ver a música do Matanzinho Lima, Sonho de Amor. Você tá toda a galera que tá conectada. Tá com o meu amor do Ser Maninhos. Aí eu tô no salão, sempre quem tem juízo. Alcimar na voz, lá no Residencial Cruzeiro. Danilo, aqui no salão Jair Costa.
1: Impressor de Valeu.
0: Corte. Vem com Jair Costa. Cuida.
1: Abraço, Jair, meu querido Jair. Obrigado pela sintonia também. O Alex do bairro Santo Agostinho pediu música com Fagner.

0: Toninho também.
1: Boa tarde, Lourdinho. Boa tarde. Da Palestina. Queria mandar um alô aí pro meu parceiro Marcelo Show e toda a galera que tá na escuta aí. É nóis.
0: Valeu, um abraço pra toda essa turminha por aí também. Obrigado pela sintonia. O Raul também tá lá no bairro Santo Agostinho. Pediu a música Drácula. Bom, vamos dar uma procurada por essa aqui. Seria a música do filme Drácula, é? Não conheço. Então tá bom, valeu, Raul, abraço. Muito obrigado pela sua sintonia também, meu querido.

0: 7. Tem um rápido intervalo, é rapidinho mesmo. Depois do intervalo, a gente já retorna com mais uma sequência e também o último bloco da edição desta terça do Vale Mix. Segura aí, já volto.
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0: Vale 2h52. Boa tarde.
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0: 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Já estamos de volta. Linkin Park. Não.

0: gente já vai se despedindo por aqui de mais uma edição do Vale Mix. O tempo voa, continua por aí que na sequência tem o programa Som Brega e o Jota Lima, melhor do Brega, você acompanha a partir de agora. Beijo, a gente se encontra amanhã a partir de 1 da tarde, ia falar 2, mas 1 da tarde, horário novo. Obrigado pela sua companhia até aqui. Fui.
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1: Boa tarde, meus amores, boa tarde, minhas paixões, boa tarde para você, amigo ouvinte da Rádio Vale FM em 91.7. A partir de agora, entra no ar mais uma edição do programa Sombrega. Edição de terça-feira, 16 de junho de 2026. Hoje é seu dia. Para quem está de idade nova, meus parabéns, felicidades, paz, saúde e muitos anos de vida. O programa é dedicado especialmente a todas as pessoas que estão aniversariando. Com fé, confiança, amor e esperança, até às 14 horas, até 2 horas da tarde, aqui você tem Jota Lima, o seu amigo do rádio sempre com você, tocando o melhor da música brega e o melhor da música romântica popular. E você pode interagir comigo através do WhatsApp 94004665. Mande seu áudio, mande seu alô, mande seu beijo, mande seu abraço. Dedique um brega a quem você ama. 94004665. Faça acontecer a seleção musical nessa tarde. Tem sol lá em cima? Tem um sol maravilhoso lá em cima e aqui você tem um amigo que toca a verdadeira música brega. A música que toca na radiola de ficha também toca aqui. Então aumente o volume do seu rádio porque está só apenas começando o melhor programa de brega do horário. E para começar muito bem, de 1964, Carlos Alberto, aquece-me esta noite.

0: Nordestinos do Ritmo, Paixão Errante. Antes, Carlos Alberto, Aquece-me Esta Noite. É só o começo do meu, do seu, do nosso programa.
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0: Não se perca no tempo, 15 horas e 14 minutos, 3 da tarde e 14 minutos em Santa Cruz, a cidade das mulheres mais bonitas do meu Brasil.
3: Brasil!
0: Alô, mulherada! Excelente tarde para você, dona de casa, costureira, secretária do lar, doméstica, diarista, minhas amigas e colegas de trabalho que estão ouvindo a 91.7. Alô, você, chefe de família, trabalhador e costureiro, ouvindo a Rádio Vale, a primeira emissora de rádio de Santa Cruz e a primeira, a gente nunca esquece, há 40 anos, comunicando para todos e todas. Esse é o melhor programa do horário, não tem pra ninguém. Até às 16h30, 4h30 da tarde, só música brega. Só música brega. Você quer brega? 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
0: 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Ele é muito bom, ele é o melhor do Brasil.
2: Brasil!
0: 12 horas, ou melhor, 12 horas não, 15 horas e 19 minutos. Olha, Graciela, anúncio de jornal. Pra lembrar, a Casa da Luz Vermelha e dos Quartos do Merá. Os prostíbulos da região. Elas estão aí ouvindo o programa. Aquele barzinho lá do Frei Miguelinho. Ô, saudade.

Uma sombrega nessa tarde boa, tarde maravilhosa. É terça-feira, às 15 horas e 23 minutos, 3 da tarde e 23 minutos. Olha Graciela, ou Júlia Graciela, como queiram. Anúncio de jornal. Essa música foi muito sucesso. Musicão, viu? Eu volto daqui a pouco.

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1: O tempo não para, 15 horas e 28 minutos, 3 da tarde e 28 minutos. De volta, gente amiga. Excelente tarde para você, chefe de família, secretária do lar, costureiro, costureira, trabalhador, trabalhadora, jovem, adolescente e criança, nas casas de família, com os rádios ligados na 91,7. Para você que tá lanchando, bom lanche, bom apetite. Tá trabalhando? Bom trabalho. Tá descansando? Bom descanso. Tá tomando uma? Beba com moderação. E juiz na cabeça pra não fazer besteira. Pra você que tá no volante, muito obrigado pela carona do rádio ligado. Indo, voltando, saindo ou chegando, agradeço pela carona e prudência no trânsito sempre. Alô, você professor, professora, aluno, aluna, pra quem estudou durante a manhã, aprendeu bastante. Você que tá chegando da escola agora, quem já estudou agora durante a tarde, para quem tá no recreio, né? Hora do recreio, daqui a pouquinho. Estude, porque o estudo é fundamental para a formação de um grande homem e de uma grande mulher. Eu convido toda a nação brigueira para viajar comigo no mundo da imaginação. Até às 14 horas, até às 16h30. 16h30 a gente tá por aqui, viu? Peço perdão que a minha mente ainda tá se adequando com o novo horário, tá bom? Tenha paciência com o radialista. Eu já não sou mais aquele jovem de 16 anos atrás, quando eu comecei, né, velho? Ficando velhinho. Essa semana eu completo 16 anos de profissão. Quem diria, né, rapaz? Foi difícil, mas aqui estou, vencendo e matando leão todo dia. Falando em leão, mandar um abraço a Ferreira Silva. O leão está solto nas ruas. Abraçar o Egídio Amorim, radialista, colega de profissão. Alô, Egídio Amorim, muito obrigado pela mensagem. Ele mandou uma mensagem aqui parabenizando pela minha estreia do programa policial ontem, meio-dia, e disse que está ouvindo o programa Sombrega nesse momento. Valeu, Egídio Amorim. O embaixador do Minguaiú, zona rural de Taquaritinga do Norte. Abraço ao povo de Taquaritinga. Olha, tem uma mensagem aqui de um ouvinte através do WhatsApp 94004665. Oi, boa tarde, queria pedir uma música em homenagem a Marcondes Moreno, que faz 3 anos que essa figura nos deixou. Se puder, toca pra nós, Leonardo Sullivan, quando chegar o amanhã. Sou Renata, do Armando Aleixo. Ofereço para todos os ouvintes dele, amigos, e minha querida amiga Polly Martins, mãe de Geovane, filho do Marcondes Moreno. Um abraço a Enzo, ao Geovane, são os filhos do meu querido irmão de comunicação, Marcondes Moreno. Há 3 anos, eu lembro que eu estava no ar, por volta de 12h40 da tarde, quando eu tive a infelicidade de noticiar a morte do radialista, do comentarista político, do blogueiro, do ator, do comunicador, do repórter Marcondes Moreno. Meu amigo, né? 3 anos, o tempo passa rápido, né? Como ele sempre falava, o tempo não para, né? Que saudade. Eita, Marcondes Moreno. Um dia a gente tá junto novamente, meu irmão. Leonardo Sullivan, Leonardo de Recife, quando chegar o amanhã.

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1: Não se perca no tempo, 15 horas e 34 minutos, 3 da tarde e 34 minutos. Esse é o programa mais brega do horário, nessa tarde de terça-feira. Um abraço para quem está trabalhando e ouvindo a nossa programação, para quem está aí de boa, de bem com a vida. Aonde você estiver, sempre bom ter você comigo. 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

0: dinheiro no Pix é com a Tony Cred. 15h38, 3:38, recebendo a visita do amigo Carro Velho. Tudo bem, Carro Velho? Boa tarde.
1: Boa tarde, Jota Lima e todos os ouvintes que estão escutando o programa de Jota Lima.
0: Novo horário.
1: É, novo horário.
0: Gostou do horário novo?
1: Gostei, meio-dia é negócio policial.
0: É, um programa policial.
1: Negócio policial.
0: É um negócio policial, é.
1: Um negócio policial só... A Honda só peça com o Jota Lima, que
0: é
1: bota furando mesmo. E o Vega também. Porque em todo canto só dá Jota Lima. Rio Verde, Santa Cruz, na Maiadinha, todo canto. São Domingo, Bandeira, todo posto mundo.
0: Isso.
1: É o Pará, todo canto.
0: Quer mandar um abraço pra alguém?
1: Mandar um alô pra Bel e o... E seu primo aí, aí na rua, perto do velório municipal.
0: Quem é Bel?
1: Bel do Armarim.
0: Muito
1: a irmã
0: bem.
1: De Miriam de João Badu.
0: Pronto, um abraço toda a
1: família.
0: Que
1: tá escutando só da Jota Lima. O maior brega do mundo é o Jota Lima.
0: Eita, Carro Velho, assim eu fico emocionado. Brasil! Diga.
1: E ele deu um show de bola.
0: Aonde?
1: No São João de Santa Cruz do Cabaribe.
0: Você me viu lá no palco?
1: Vi de longe.
0: De longe?
1: Foi.
0: Eu tô lá com o Alan Muniz apresentando São João da Moda.
1: São João da Moda.
0: No palco principal. Que honra, né? Que honra estar lá apresentando São João da Moda. É uma responsabilidade enorme.
1: Peço tranquilidade, graças a Deus, muita polícia.
0: Agradeço a oportunidade.
1: E apoio.
0: Manda um abraço ao prefeito Elinho Aragão.
1: Prefeito Elinho Aragão.
0: Gente boa.
1: Gente boa. O vice-prefeito Fábio Ponto.
0: Isso.
1: E todos os vereadores.
0: Muito bem, um abraço à tropa toda.
1: É.
0: Vamos embora ouvir o povo?
1: Vamos ouvir o povo.
0: 94004665. Alô, você, boa tarde.
2: Boa tarde, Jota Lima. Aqui é Bob do Ascasão. Tô com a música aí pra nós curtir aqui. Qualquer um de lá aí, seus teclados. Aí, Joelson. Ontem achou pouco, Joelson do Santo Agostinho. Aí tu pega, dá umas 4 chicotadas boas e bota o jumento aí umas 4 vezes nas costas dele aí, Jota Lima. Valeu?
0: Aí 4 vezes é demais, né? É só uma que é de graça, viu?
3: Lascou!
0: Você gosta de brincadeira, Carro Velho? Gostas ou não gostas?
1: De jeito nenhum.
0: Gosta não?
1: Não. Eu respeito todo mundo, eu respeito agora pra ser respeitado.
0: E você não gosta de brincadeira?
1: Não.
0: Tá certo, você tá dizendo...
4: Boa tarde, Jota. Alcimar na voz diretamente do Residencial Cruzeiro, certo? Jota, se possível, Adelino Nascimento, Nova República, pra oferecer a você aí bom trabalho, oferecer a minha amiga Zéza lá na Mania de Mulher... Ao meu amigo Heraldo, a turma lá no Cid Moço tá ligadinha na Melhor Vale FM, a turma aqui no Residencial Cruzeiro e a turma que gosta de Alcimar na voz de Santa Cruz e região. E pra ele, né, o homem do corte, lá em São Domingos, Jair do Corte. Aí pra ele também, Jota, e vai pra Deise Santana e Aline, tá certo? Falou, Jota.
0: É o cozinheiro, né, Alcimar da voz. Ele é cozinheiro. Muito bem. 3:41, mais uma participação.
5: Boa tarde, Jota Lima. Aqui é Anônimo de São Domingo. Gostaria de oferecer uma música de Carlinhos Coló. Eu pequei por nós dois. Para oferecer a todos aí do Salão de Luano, no Armando Aleixo.
0: Isso, um abraço à turma do Armando Aleixo. Loteamento aqui de Santa Cruz do Capibaribe. Laírton e seus teclados. A Nordestina. Para todas as nordestinas que estão ouvindo o Sombrega. Para você que está me ouvindo aí.

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0: 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Diga aí, quem nunca pecou por amor, hein? Carlinhos Coló, o filho de Arapiraca, Alagoas, e também filho de Santa Cruz do Capibaribe. Eu pequei por nós dois, música muito bonita. Antes, Adelino Nascimento, Nova República. E na primeira do módulo musical, Laírton, a Nordestina. 15 horas e 52 minutos, 3 da tarde e 52 minutos. Eu volto já já.
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0: locutor lindo, diz a hora pra mim, querido, vai, bonitão.
1: Não se perca no tempo, 15 horas e 55 minutos, 3 da tarde e 55 minutos. De volta, meu povo, nessa tarde de terça-feira, tocando muita música brega até as 4h30. Tocando seu coração, tocando o que toca na radiola de ficha. E você participando pelo 9400-4665. Alô, você, boa tarde.
2: Boa tarde, Jota Lima. Aí, teu programa mudou, né? Agora é a tarde mesmo, né? Então, daqui a pouco tô curtindo aqui. Daqui a pouco vou pegar o busão aí. Dentro do busão vou ter que curtir, né?
1: Isso.
2: Um pouco do brega nordestino aí, tá bom?
1: Isso.
2: Boa sorte pra você, já tarde, tá bom?
1: Boa tarde pra você, tudo de bom. Esse é o nosso ouvinte lá em São Paulo, seu Severino. É pernambucano, porém tá vivendo e trabalhando em São Paulo. Ótima tarde, uma ótima jornada de trabalho para o senhor. Muito obrigado pela audiência. Por participando, fazendo acontecer a seleção musical.
3: Boa tarde, Jota Lima, aqui é Tata Gomes. Eu tô no bairro São Miguel, aqui tá pegando fogo. Olha, toca uma música boa aí, ó. Aguinaldo Timóteo, Galeria do Amor, nessa tarde de terça-feira aí. Bora simbora, valeu.
1: Valeu.
3: Segura.
1: Muito bem, segura. Um forte abraço, Tata. O Magnífico está sempre acompanhando a programação da Vale FM. Boa tarde, amigo Jota. Se possível, toca aí a música Pra Mim Valeu, com Natanzinho Lima. Um abraço. Ele não disse o nome, mas eu estou conhecendo aqui a foto, é o Cauã Soares. Alô, Cauã, alô, Pão de Açúcar, a terra mais doce do Agreste Pernambucano. Um abraço ao pessoal que tá aí, né? Pessoal que tá aí só de boa, pessoal de Pão de Açúcar, terrinha boa.

já que você pediu, a gente toca. O pedido do ouvinte é uma ordem. Agnaldo Timóteo, A Galeria do Amor.

0: O fenômeno Natanzinho Lima, pra mim valeu, musicão, né? Inclusive na madrugada de ontem eu apresentei ele aqui no São João da Moda 2026. É verdade. Na primeira vez em Santa Cruz do Capibaribe, Natanzinho Lima deu um show, viu? Que show! Quem foi, gostou. Quem não foi, perdeu. Antes, Agnaldo Timóteo, a Galeria do Amor. Boa tarde, Nação Brigueira. Boa tarde, Nordeste Brasileiro.
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0: Em Santa Cruz do Capibaribe, 16:04, 16:04 na Terra das Confecções.
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0: De volta com a segunda e última parte do programa Sombrega. Nessa tarde de terça-feira, 16 de junho de 2026. Hoje é seu dia. Para quem está de idade nova, mais uma vez, parabéns, felicidades, paz, saúde e muitos anos de vida. O programa é dedicado especialmente a todas as pessoas que estão aniversariando.
1: Parabéns, parabéns, parabéns pra você.
0: Viva com intensidade e responsabilidade. 16 horas e 8 minutos, 4 da tarde e 8 minutos em Santa Cruz, a cidade das mulheres mais bonitas do meu Brasil.
2: Brasil!
0: Alô, mulherada! Excelente tarde para você, dona de casa, costureira, secretária do lar, doméstica, diarista, minhas amigas e colegas de trabalho que estão ouvindo a Rádio Vale FM. Alô, você, chefe de família, trabalhador, costureiro, tirador de ponto de linha para quem trabalha em serviços gerais, nos fabricos, nas facções de roupas, representações, nos galpões. Você, comerciante, comerciário, nos estabelecimentos comerciais, patrão, patroa, funcionário, funcionária, para você do restaurante, da lanchonete, dos bares, para quem é garçom, garçonete, cozinheiro, cozinheira. Alô, você, servidor público nos departamentos públicos do município, do governo do estado ou do governo federal. Excelente tarde para você, borracheiro na borracharia, você do lava-jato, você mecânico de veículo nas oficinas. Alô, você que é pedreiro, servente de pedreiro, peão de obra na construção civil. O eletricista, para quem coloca gesso, coloca cerâmica, é pintor. Para você que está acompanhando o programa na zona urbana, nas ruas da cidade. Para você da zona rural, nos sítios, chácaras ou fazendas. Alô, você do volante, nas ruas da cidade, indo, voltando, saindo ou chegando. Muito obrigado pela carona e prudência no trânsito sempre. Ótima tarde para você que está chegando no trabalho agora. Olha a hora, essa hora de chegar no trabalho, você já está trabalhando, né? Boa tarde para você que tá tomando uma, beba com moderação e juízo na cabeça para não fazer besteira. Um alô às estamparias, todos os estampadores, os que trabalham estampando e fazendo acontecer o progresso de nossa região. Você que tá aí ouvindo o programa através do rádio, você que tá através da internet na grande rede, você internauta. Bom? Coisa boa ter você comigo. Vai participando pelo WhatsApp 9400-4665. Mandar um forte abraço ao meu amigo Aldo do Espetinho, gente de primeira qualidade. Tá lá preparando as carnes, preparando o tempero do melhor espetinho da região. Aquela carne deliciosa, né? Tá ouvindo o programa Sombrega. Aldo que é vaqueiro também, né? Recentemente eu fui lá para a Vila do Pará acompanhar o Aldo correndo. Ele, o filho dele, toda aquela tropa. Um abraço, tudo de bom, viu? Um abraço à turma da vaquejada. É, grande Aldo, Aldo Espetinho. Em breve eu vou aí tomar aquele caldo de machixe que só tem aí o espetinho do Aldo. É bom, a machixada, né? É arretado. Tem aparelho ou não? Vamos embora, 9400-4665. Alô, você, boa tarde.
3: Boa tarde, Jota Lima, aqui é Marisa, Novo Morado. Eu gostaria de oferecer o programa para minha família e para vocês aí da rádio. E meus parabéns pelo seu novo programa policial, viu?
0: Muito obrigado, minha querida. Deus te abençoe. Boa tarde, Jota, meu patrão. Estamos ligados aqui nesse novo horário, Brega. Aqui é a Djailson de Poção. Sucesso, Jota. Muito obrigado. Um abraço ao povo de Poção. Povo de Pesqueira também marcando presença, tudo de bom.
4: Jota, minha autarquia, top seu programa aí, viu? Jornalismo, tamo junto. Ó, o que tá falando aqui é essa, eu queria que você desse um conselho aí a Didi, uma enxicotada. Porque Didi agora tá ficando com raiva dos amigos agora. Didi vai pros cantos. Poxa. Tá saindo com a tropa aí, a tropa aqui da FAP, vai pros cantos. As mulheres não querem ele, depois que a mulher dele deixou ele meter o lugar. Ué. Aí as mulheres não querem ele, ele fica com raiva dos caras, que os caras é mais bonito que ele, que os caras tá desmerecendo ele.
0: É isso, Didi, botando boneco, até com os colegas, com os amigos. Ah, me ajuda aí, Didi, tu vai levar uma camada de cacete, cuidado, velho.
5: Alô, Jota Lima, aqui tá falando lá, Elcio. Manda alô pra Gabriel, dá uma chicotada nele que ele tá muito preguiçoso.
0: Alô, Gabriel. Meu Deus. Acorda pra vida, Gabriel, me ajuda aí, meu irmão. Olha a hora, Gabriel, 4:13. Mais uma pessoa que participa, 94004665.

0: E tô dando os parabéns aqui, irmão, pela qualidade do programa que você está apresentando no horário de meio-dia. E não só esse, todos que você faz um bom trabalho. E quando você foi para apresentar o Brega do Trabalhador no palco, eu achei pouco isso ali para você. Esse cara merece mais. E hoje eu vejo você apresentando o São João da Moda e fico muito orgulhoso de você, irmão. E você sabe a consideração que eu tenho com você, viu? Meus parabéns aí, muito sucesso e que a cada dia evolua mais e cada dia apareça muito mais melhores oportunidades para você, irmão. Tamo junto.
1: Muito obrigado, meu irmão.

0: Valeu, Vinícius. Muito obrigado. Eu agradeço aí pelas palavras, pela consideração, viu, velho? A gente tá aí trabalhando. A vida cobra muito da gente, sabe? Não é fácil, não. Vamos embora. Vamos embora. 16:16. Por participando aqui do programa. Fala, Zé Rodrigues. Um abraço, Zé.
1: Boa tarde, meu rei. Tô aqui dos Estados Unidos e Washington. Assistindo o jogo aqui da França e Senegal. Um abraço aí pra vocês aí. Bota uma música aí pra curtir aqui dentro do campo. Chitãozinho Chororó, qualquer um aí. Um abraço.
0: Eu acho que ele tá pensando que é Antônio Carta ainda aqui. É Jota Lima, Zé. Um abraço, Zé Rodrigues da Rua do Arame. Tá lá nos Estados Unidos. Daqui a pouco, Tom Sulanca toca tua música, Zé. Boa tarde, Jota. Aqui é Cará. Ele colocou um acento aqui, deve ser Cara de Plástico. Toca uma música de Bartô Galeno pra Adriele, que tá fazendo aniversário hoje. Meus parabéns, Adriele.
2: Parabéns, parabéns, parabéns pra você.
3: Botando em Maquiané da Horus. Botou uma chicotada aí em Mateus da Horus. Eles que gostou desse momento mais, velho. Deu pra ele, bicho.
0: 16:16, mais uma participação. Boa tarde, aqui é Silvio. Silvio, deve ser Silvio, né? Silvio, filho de Dona Zenaide, do Malaquias, deu umas chicotadas em Josias aí porque ele pegou o biquíni da menininha, não entendi. Não devolveu, só com a música de Fernando Mendes. Muito bem, um abraço pra vocês aí. Bora mais uma pessoa participando, boa tarde.
4: Olá, sou Renato Silvinho Glauber, será que da Vila de Juá, segundo em Caruaru. Quero ouvir a música de Zé Esportivar com a participação Priscila Senna, Corpo do Arro. E quero aparecer para toda a melhor audiência. Fiquem todos com Deus aí, um ótimo trabalho.
0: Um abraço ao povo de Caruaru.
5: Boa tarde, Jota Lima, meu patrão. Toque uma pancada aí de Amado Batista, aquela lá. Se eu disser que tenho um novo amor, colha, colha, oferece aí pra toda a galera que tá na escuta e pra facção Chove no Molha. Cuida, cuida, meu patrão. Tamo junto.
0: Boa tarde, aqui é Leonardo de São Domingos. Queria pedir uma música de Amado Batista Filho, oferecer a todos ouvintes na escuta sempre. Agora é a sessão Amado Batista, né? Vamos
6: embora. Boa tarde, meu amigo Jota Lima. Jota Lima, agora estou com Jota Lima. Coloca aí Amado Batista, Folha Seca, ofereço pra você, pra todos os ouvintes. Aqui é Vaneide Freitas, de Nova Santa Cruz. Bora, bora, Jota.
0: Um abraço.
7: Boa tarde, Jota Lima. Minha máquina. Quem tá falando aqui é Adriano, do Necaragão. Jota Lima, dê uma chicotada aí em Josia, da Bruguelo Baby. Diga a ele que a mulher até hoje tá esperando o vestido que ele pediu emprestado pra brincar no carnaval e até agora ele não entregou. E essa mulher tá agoniada. Dá uma chicotada nele aí, Jota Lima. Valeu.
0: Valeu.
8: Boa tarde, Jota Lima. Aqui é Joelma, do Sítio Oitipo, Taquaritinga. Jota Lima, coloca pra mim aí, por favor, Zezo, com a participação de Priscila Senna. Quero oferecer pra todos que estão escutando e toda a minha família. E pra você também. Tenha uma boa tarde.
0: Muito bem, boa tarde pra você também.
9: Jota Lima, o último tempo me passou a música aí pra ele oferecer a todos aqui em Nipão de Açúcar. Não, Jota Lima? Eu ofereci a música aí especialmente Choleta. Diretamente que o Pão de Açúcar, meu. Valeu, Jota Lima. Fica com

0: rasgado. Bota um brega aí rasgado. E bota o rega atrás dele aí, né? Uma chicotada.
1: Puxa. Pronto. Boa tarde, Jota. Gostaria de ouvir Roberto Bilar, caminhoneiro. Jéssica Gomes de Necaragão, ofereço a você e para todos que estão na escuta. Ótima tarde, sempre na escuta. Valeu, Jéssica. Tudo de bom para você, minha querida. As últimas mensagens pra gente fechar aqui. Boa tarde, Jota. Aqui é a Luba do São Miguel. Queria ouvir qualquer uma de Peninha. Muito bem. Oi, boa tarde. Meu nome é Bruno. Coloca uma música aí pra mim de Cristiano Neves. Uma Carta no Quintal. Boa tarde, Jota Lima. Toca aí a música Era um Garoto que, como eu, amava os Beatles e os Rolling Stones. Cantada pelo Ray Douglas. Aqui é Lu. Curtindo a programação e mandando um abraço para todos ouvintes da rádio. Valeu, Lu! Um abraço a Jailma da Palestina. Muito obrigado às pessoas que participaram, tudo de bom. Boa tarde, já também coloquei Laírto em seus teclados, já toquei Laírto hoje, viu? Valeu, a última!
2: Jota Lima, boa tarde, do Pão de Açúcar. Toca aí a música de Giliard, aquele novo é quem passa, lá em cima sou eu.
1: Música linda.
2: Parabéns pelo programa de Medivis, é até a parede não. Tu é um profissional exemplar, viu? Olha, bota o jumento aí, José. Tá com o marido do caramba aqui no serviço.
1: Muito bem. Valeu, Dudu. Valeu, José. Ô, José, olha o colocado pra tu. Pronto. 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Bom demais. E tá chegando o dia, tá chegando a hora. 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
1: É esse cantor aí. Também vai ter muito forró com Nico Batista. Meu amigo Nico Batista, de volta em Santa Cruz. 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Então vá-se embora para curtir Nonato Neto.
4: Brasil!
1: Pronto, gente, pronto. Agora sim, 4:24, antes de fechar com as últimas músicas. Quero agradecer aqui agora com a voz, né? Sem chorar, né? Que eu tô muito emotivo ultimamente. Tô até me admirando. Abraço, Vinícius Leite. Muito obrigado pela mensagem, viu, velho? Muito obrigado. É porque ultimamente a vida tem cobrado muito de mim, bastante. E o fardo tá muito pesado. Só eu sei, só eu e Deus sabemos. E é muito difícil. Um elogio, uma observação positiva, porque muitas vezes as pessoas acham mais fácil cobrarem demais, criticarem demais, diminuírem demais as pessoas, ao invés de agradecerem, entenderem, compreenderem e elogiarem, observarem as limitações. Valeu, minha gente. Maurício Reis, Verônica.

0: o que é bom dura pouco. Nosso programa chegou ao final. Banda Calypso, não faz sentido. Antes, Maurício Reis, Verônica. Na sequência, o programa Luar do Sertão com Antônio Carlos, o Toninho Sulanca. Eu prometo voltar amanhã a partir das 15 horas, 3 da tarde, aqui na 91.7. Pra quem eu fiquei devendo músicas, mil desculpas. Pra quem eu fiquei devendo alô, mil perdões. Tudo na vida passa e o nosso programa já passou.
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0: 4:31.
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1: Olha, gente, são 4 horas 36 minutos, 4h36. Muito boa tarde para você que está ligadinho conosco aqui na Vale. Boa tarde a você da Rádio Cambucá FM, lá de Santa Maria do Cambucá. É. Boa tarde a você aí de toda a região de Santa Maria do Cambucá. Boa tarde a você, o homem do campo, a você, costureira, a você que está nos quatro cantos do Polo da Confecção. Eu vou ficar contigo até lá para as 6 da tarde, juntamente com Ari. Vamos fazer aqui a tarde sertaneja para você. Você vai pedir a sua música sertaneja, forrozinho das antigas, e você vai participar através do 94004665. É o nosso contato onde você vai viajar no tempo e no espaço da música sertaneja. É isso mesmo, porque Rick Renner chega cantando Catedral.

Claudinho Perigoso, um abraço pra você, meu irmão. Deus te abençoe. Olha, muito boa tarde pra todos que estão ligadinho conosco aqui na Vale. A você que está ligadinho aqui na Cambuca FM, também, né? 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Muito boa tarde pra Lucas, pra Sara, pra todos da VRS Construção. 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Um abraço para o senhor. 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João, Júlia, boa tarde. 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Alô, doutor Sérgio Henrique, boa tarde para o senhor, doutor. Está na fazenda, boa tarde para o senhor. 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Muito boa tarde para meu amigo Eduardo, para minha amiga Vitória. Boa tarde para vocês. Tony Credo, alô, Tony. Tá melhor, meu irmão? Fique bom, pai. Tony Credo tem um recado daqui a pouquinho para você, viu? 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Tá massa? Tá beleza, Ari? Então chega cantando A Veloz Mordida de Amor às 4h43.

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0: Epa, olha, são 4:51, 4:51, muito boa tarde pra você, boa tarde pra todos aí, olha, tem um recadinho aqui pra você da região, você aqui de Santa Cruz, você que tem um cartão de crédito, está precisando de dinheiro no Pix, a Tony Crédito tem a solução, viu? 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Ligou, chegou, quentinho, quentinho, seu pedido. Ali tem alguém que tá me querendo aí, ó. Alô?
1: Antônio Carlos, boa tarde. Aqui é Sinão de Lagoa de Pedra. Tá aí, João Paulo e Daniel. Ofereço a todo que escuta o seu programa.
0: Estou apaixonado, João Paulo e Daniel. Às 4h53, eu estou aqui no 9400-4665. Pede a tua música.

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4: Antônio Carlos.
5: Aqui são 5:01, senhora. E olha aí quem tá me querendo aí, Ari. Opa!
6: Boa tarde, doutor Carlos. Aqui é Ana Paula, dona Lica 2. Eu quero escutar qualquer uma música de Calcinha Preta para oferecer a minha amiga Ana da Cuscuzeira. E oferecer a todos do salão, só entra se tiver juízo. Uma boa tarde.

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1: 5:05.
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12: Epa, minha gente, olha, são 5:09, 5:09, Ceará. 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Ligou, chegou o seu medicamento. 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Manda um abraço aí para meu amigo Bala, do Açudinho, do Brejo da Madre Deus, para Jane Alves, que ela pediu aqui, ó, Seja Ex, Henrique Juliano, 5 e 12.
13: Você foi embora para ser o quê?

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5: Olha, mandar um abraço aí pra toda a rapaziada que tá ligadinho conosco lá em Santa Maria do Cambucá. Alô, Claudinho, um abraço pra tu, diretor. É, gente, pra melhor qualidade, um abraço pra vocês aí de Santa Maria do Cambucá. Quer participar do programa? Dá uma ligadinha pra aí, ó, 819-9400-4665. 9400-4665. Aí pede a tua música aí, a você aí da região de Santa Maria do Cambucá. 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

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Olha a minha amiga Jéssica Alves, lá do Neco Aragão, aqui de Santa Cruz. Ela pediu A Solidão, Banda Caribe, 521.

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0: é pra ficar doido mesmo, viu? 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Seu Ari, mandar aqui um alô aí pra toda a rapaziada que tá ligadinho comigo, pessoal do Brejo da Madre Deus, um abraço aí pra vocês de Jataúba, a você de Jataúba, pessoal do Congo na Paraíba, de Sumé na Paraíba, um abraço pra vocês que estão ligados. Meu amigo Beto do Doce, um abraço pra você. Tem alguém que tá me querendo aí, ô bonitão?
1: Oi, Antônio Carlos, boa tarde, aqui é a menina sintonizada. Antônio Carlos, coloca pra mim Chitãozinho e Chororó, Fogão de Lenha. É pro meu amor Severino, tá aqui na sintonia junto comigo. Cheiro, show, obrigado.
0: Muito bem, segura Severino aí, Fogão de Lenha, Chitão e Choró, chega cantando às 5h29.

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Epa, minha gente, olha, são 5:37, 5:37. 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Manda aqui um abraço aí para meu amigo David, que ele tá ligadinho comigo. Ele pediu Gemedeira, Amelinha, chega cantando às 5:38.

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0: 45 ali, quem aqui tá indo pra ele? Alô?
1: A música já vai ficar abrindo,
0: não. É? Tá abrindo, não, é? Então, mandar aí um abraço aí. Ah, então.
2: Meu amigo Tano Carlos, boa tarde. Hoje eu gostaria de escutar música com Barreirito, Cadeira Amiga, para oferecer a minha esposa Valquíria, essa galera massa do Cerimoneio, grupo de corrida RS Esporte de Pão de Açúcar e também a turma da Portal. Tem aqui a galera do salão da Elisbela, lá em São Domingos, Brejo da Madre de Deus. E cuida para cuidar, meu amigo. Uma excelente tarde para tu, que uma tarde abençoada por Deus.
0: É, Cadeira Amiga, Barreirito, 5h46.

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Eita, olha, são 5:52, 5:52. As últimas de hoje eu quero mandar pra Diego Negão. Alô, Diego Negão. Também pra Bidê Calçados, um abraço aí pra vocês. Ele pediu aí, já era, Jorge Matheus. Eu vou ficando por aqui, hora de comprar pão. Partiu, amanhã estarei aqui contigo a partir das 4:30. Fui, Ari, valeu, meu irmão.

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6: 18 horas.

0: Olha, 18 horas e 3 minutos. Seja bem-vindo nesse comecinho de noite. Claudinho Silva até às 7 horas. Eu chegando por aqui, ó. Você que tava aí com o Antônio Carlos. É, xaropinho, Antônio Carlos, botando furando aí, ó. Agora você fica comigo. 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A Casa do Bolo aberta até às 7. Também a galera da MV Construção, meu amigo Beto Liliane. Nossa amiga Mônica, Carlos de Pininha. Mônica tá com a sua barraca no centro da cidade. Olha eu aqui, ó, nessa tarde, não. Comecinho de noite de terça-feira.
1: Pois eu não sou.
0: Ô, xarope, hoje é com ele, viu? É, hoje é com ele, Jackson do Pandeiro, pra gente começar bem. É, pra gente começar bem, hoje é com Jackson do Pandeiro. E a gente tá no mês de junho, cuida, vai. Cheguei, viu? Vamos botar pra descer, xarope, vai.
2: Tem certeza?
0: Absoluto, meu filho.
2: Oxe, oxe.

0: A Bet 3.
1: Olha, já são 18 horas e 7 minutos, meu filho.
0: Hoje.
1: Ô, Xaropinho, tá todo mundo comemorando aqui, viu? A vitória da França, né? Estão mandando mensagem aqui. A França venceu por 3-1, não foi? 3-1. Se Jean Lucas errou, viu? Jean Lucas aí errou. Estão dizendo aqui que ele errou. Ele colocou 2-1, viu? Colocou 2-1. É bom, né, Xaropinho? É bom. Eu acertei, Xaropinho? Acertei, foi 3-1, velho. Ah, coisa boa! Vamos embora! Hoje é com o Jackson do Pandeiro aqui no Som da Cabocla.

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0: Foi a dona Maria, mandou me chamar. Chamou, xaropinho, chamou. Olha, dona Maria mandou me chamar. Deixa eu mandar um abraço aqui pra Terezinha, lá na rua Júlio José de Lima. Tá ligadinho com a gente, viu, meu filho?
1: Oxe, oxe, oxe.
0: Abraço do nosso amigo Jaquiel Jorge.

0: Eita, meu filho, chora, Chico, Chico, chora, com saudade do Arara. Bora, xaropinho! Olha, 18 horas mais 22 minutos, 18 e 22. Abraçando meu amigo Beto e Liliane, né? Tá ligado também com a gente, a galera do Mercadinho. Santa Maria, de saudoso seu Ninho. Um abraço pro nosso amigo Betão. Aqui no Altas Oliveira, abraçando meu amigo Bola da Mercearia. Também tá ligadinho com a gente, né? É meu amigo Zé de Teté, essa turma boa.
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0: Olha, estamos com aquele especial desse mês de junho com ele, Jackson do Pandeiro, nesse comecinho de noite de terça-feira, até às 7 da noite. Abraçando a galera lá no Bar do Meu, também ligadinho.

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0: Olha, tamo de volta, tamo de volta.
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0: Às 18 horas, mais 32 minutos, 18h32, na sua Cambuca Xaropinho. Aí estamos aqui com ele, viu? Jackson do Pandeiro, né? Tocando aqui as melhores até as 7 da noite. Daqui a pouquinho, né? Até as 7, viu, Charubu? É, coisa boa, né? Nesse mês de junho é assim, viu? Abraçando aqui, ó, meu amigo Gabriel Almeida, né? Gabriel Filho, né? Gabriel tá ligadão também com a gente.
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0: Deixa eu dar um abraço também pro nosso amigo Sandro da Eletrônica, lá no Alto da Juliana.
3: Oxe.
0: É o nosso amigo Sandro e Netinho, viu, Charubeu?
3: Tem certeza?
0: Tenho certeza.
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0: Abraçando também nosso amigo J. Lima. J. Lima, tá. A programação aqui, ó. De segunda a sexta-feira, a partir do meio-dia. J. Lima agora. As principais notícias, é claro, às 3 da tarde. Com som brega, é bom aqui na Cambucá, viu? Todas as tardes, você fica aí na frequência, que é bom demais, né? Abraçando nosso amigo Langstein na Casa do Bolo, tá na hora, viu, Xaropinho? Finalzinho de tarde assim, ó, e começo de noite, hora de tomar aquele cafezinho, né? 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

0: Eita, bota pra ruê, bota pra ruê.
1: Oxe, oxe, oxe.
0: Bota pra ruê, meu filho, bote. Bota com força, viu? Não aperte, não aperte muito, oxe, não, né?
1: Oxe, oxe, oxe.
0: 18 horas e 37 minutos da Cambuca. Ou seja, 18h37, mas 37 minutos.

0: Eita, meu filho, no tempo que eu era só. No...
1: Fresca, é?
0: Não, não fresco não, xarope, não fresco não. 18 horas e 42 minutos, 6h42 depois das 6. Você tá com o Claudio Silva nesse comecinho de noite aqui na Cambucá, não tem aparelho não, viu, xarope?
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0: E a gente tá aqui, ó, com as melhores de Jackson.

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0: Eita, que coisa boa! Aqui no Sou da Cambucã FM, 18 horas mais 47 minutos. 18h47. A turma ainda tá no ritmo da Copa, viu? É, daqui a pouquinho tem o jogo da Argentina, né? Abraçar aqui a galera lá no grupo, né? O pessoal que estão lá no WhatsApp. Ô, Xaropinho, tô no Zap Zap.
1: Rapaz!
0: Eita, a turma do bolão, né? O bolão da Copa. Até que fim. Acertei uma, tá cagota serena, né? Mandaram uma mensagem aqui pra mim dizendo que se botar a tabela de cabeça pra baixo, Tiquinho é o líder.
2: Oxe.
0: Ó, lembrando, daqui a pouquinho tem mais jogo, viu? É, tem mais jogo, tem a Argentina, né? Tem o jogo da Argentina também, logo mais, né? A Copa do Mundo, né? Vamos torcer, Xarupinho, mas o negócio tá preto, viu? O resultado aí sem lógica, né? Quanto tá de roda? O pessoal do grupo lá do bolão, um abraço daqui, essa turma boa, né? Até às 19h, nesse comecinho de noite, é claro, de terça-feira, aqui na sua Cambucã FM, Claudinho.

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1: Eita, meu filho, que coisa boa. Xaropinho, 18 horas e 56 minutos aqui na sua Cambuca FM, 18h56.
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1: É, meu filho, 18 horas. Olha, 18 horas e 56 minutos aqui na sua Cambuca FM. Estamos chegando ao finalzinho de mais uma programação aqui na Cambuca FM. Estamos chegando às 7 da noite. Quero aqui agradecer o carinho de todos. Xaropinho, amanhã tem mais, viu? Amanhã, a partir das 5 da manhã, eu tô por aqui, né? De volta, despertando você. E é claro, amanhã também, às 18 horas, né? Depois da Ave Maria. Amanhã tem Violas da Cambucá, né? Vamos embora, meu filho, vamos embora. Amanhã tem Viola e Poesia, né? Com Osho Correia e José Correia, né? Amanhã, quarta-feira, quartona, né? Amanhã, dia 17. Que Papai do Céu abençoe esse começo de noite. A gente se encontra amanhã. Vamos embora, vamos pegar o beco.
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5: 19 horas.
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0: 19h32.
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0: 19h47.
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5: Vinte horas e 30 minutos.

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